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1: Ninguém se compara ao nosso Deus. Nada se compara ao nosso Deus. Ele é incrível.

Amém? Oh, querido, ninguém se compara ao teu Deus, Deus que sabe todas as coisas. Ainda com a palavra nem chegou nos seus lábios ainda, Ele já conhece. Você falou para Ele algo especial para Ele nessa noite? Já falou uma palavra de adoração para Ele essa noite? Já parou para pensar que é um Deus que, ainda que você fale, tudo que você fale, não vai mensurar quem Ele realmente é? Se você é para Ele maravilhoso, Ele já é maravilhoso. Poderoso, Ele já é poderoso. Não é como um elogio que você fala alguma coisa para a pessoa, não. Ele já é. Eu estou apenas reproduzindo aquele que já é. Isaías 40, 18 diz assim: acaso existe alguém que se compare a Deus? Quem se parece com Ele? Querido, nós temos apenas a imagem e semelhança dEle, mas o poder dEle é só Ele que tem. Ele é poderoso, Ele é magnífico. Oh, fala uma palavra de adoração para Ele. Levante sua mão, diga isso para Ele: Senhor, Tu és maravilhoso, Tu és poderoso. Ei, faça acontecer aqui nessa noite uma palavra que Ele já sabe que vai sair da tua boca, mas está saindo, está fluindo. Diga a Ele, Ele é maravilhoso. Vamos cantar isso, vamos cantar assim.

0: Quem pode dizer aleluia? Aleluia. Aleluia. Diga aleluia. Aleluia. Aleluia. Aleluia. Aleluia. Maravilhoso Conselheiro, Pai da Eternidade, Príncipe da Paz, aquele que nunca perdeu a batalha, o teu Deus. Aleluia. Aleluia. Aleluia. Aleluia.
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para você. Isaías teve a experiência de participar de um culto no céu.

O interessante é que o adorador não adora.

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nos deu, Criador de toda a vida, o famoso Galileu. Honra e glória a Deus.

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2: 22:33.
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0: 22h47.
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2: 23 horas e 1 minuto.

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1: Agora abra sua Bíblia. Lucas 24, achou? O texto todo é a partir do 13. Mas eu quero ler o 28. Ouça. E chegaram à aldeia por onde iam, e ele fez menção de seguir viagem. Então os discípulos o constrangeram, dizendo: fica conosco, porque já é tarde e já declinou o dia. E Jesus entrou para ficar com eles. E aconteceu que, estando eles à mesa, tomando o pão, o abençoou e o partiu e deu aos dois discípulos. Abriram-se-lhes então os olhos e o conheceram, e Jesus então desapareceu. E disseram um para o outro: porventura não ardia em nós o nosso coração quando pelo caminho nos falava e quando nos abriu as escrituras? E na mesma hora, levantando-se, voltaram para Jerusalém e acharam congregados os 11 e os que estavam com eles, os quais davam a grande notícia: ele verdadeiramente ressuscitou e já apareceu a Pedro. E os dois contaram o que lhes acontecera no caminho e como deles fora conhecido no partir do pão. Eu preciso da sua atenção, porque nós viemos aqui para ouvir a voz do Senhor, amém? Glória a Deus. Então eu queria que você curvasse a sua cabeça e falasse com Deus. Peça ao Senhor para falar contigo. Abra seu coração diante do Senhor.
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1: Feche os seus olhos e receba.
2: Arranque essa máscara, Pai. 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

A letra dessa música fala de alguém que chega diante de Deus e diz: não dá mais para viver assim, não dá mais para mentir, me torno uma porta aberta, escancarada para ti, sou a tua casa, podes entrar em mim e entrar em minha história, na minha história velha, podes dar um fim, pego meu coração e desfaz todo o nó, esbagaço meu caráter e me reduz ao pó, tira a força humana que me impede de cair prostrado, ó Pai amado, e fala na minha cara tuas verdades, que mesmo eu arrasado, eu vou continuar a te ouvir. Essa é o tipo de declaração que mexe com o coração de Deus, que muda radicalmente a história de uma pessoa. É um se expor diante de Deus, é parar de mentir, parar de se esconder, porque, como eu disse, de Deus não se esconde. E o texto que nós lemos fala de dois homens que estavam desistidos, diga, desistido. Eles eram discípulos, não eram os doze do grupo dos doze principais, mas eram discípulos de Jesus, que não conseguiram entender, nem eles, nem os doze principais, os doze da primeira geração, João, Lucas, Pedro, Tiago, André, todos eles entendiam que Jesus estava vindo para inaugurar um reino terreno, para tirar Israel do domínio ou sob o tacão de Roma. E ele dizia: o meu reino não é deste mundo, o meu reino é celestial, é eterno. Ele estava dizendo que ele estava vindo para estabelecer o reino de Deus na terra, mas um reino espiritual, para que a partir das pessoas o reino de Deus se estendesse sobre a face da terra. Mas eles estavam esperando um rei humano, uma pessoa para resgatar Israel do cativeiro. E quando Jesus padece na cruz do Calvário, eles leem como derrota, e eles saem frustrados, eles abandonam tudo. Pedro depois chama os outros e vai pescar. Esses dois aí desceram de Jerusalém, esquecendo da promessa de que ao terceiro dia ele ressuscitaria, e aquele era a manhã do terceiro dia. Aliás, Jesus já havia ressuscitado, e eles já haviam recebido a notícia de que as mulheres foram ao túmulo e viram o túmulo vazio, e depois encontraram com o anjo que anunciou que Jesus havia ressuscitado. Eles estão estrada fora, desistidos. Quando a gente está desistido, a gente não consegue ver a alternativa, a gente não consegue ver as soluções. Eles estão frustrados. Quando a gente está desistido, a gente está frustrado, decepcionado, se sentindo enganado. Certamente eles se sentiam enganados por Jesus. A conversa não era outra. A conversa era aquela. E Jesus então se aproxima dos dois que estão estrada fora, encosta ao lado deles e começa a conversar com eles. E pergunta por que eles estavam assim, contristados. E eles dão uma resposta dura. Um deles diz assim: você é o único em Jerusalém que não sabe dos acontecimentos? Você não está sabendo de nada? Que absurdo você não saber! E aí começa a falar.
E daqui a pouco Jesus começa a expor para eles as escrituras. E começa a falar que era necessário que o Messias padecesse. Que aquilo era cumprimento das escrituras. E eles não conseguem entender, mas à medida que ele vai conversando com eles, vai trazendo alento no coração deles, vai devolvendo vida ao coração deles. Então eu quero parar aqui para dar uma dica. Quando uma pessoa está em crise, quando uma pessoa está desistida, quando uma pessoa está passando por sérios problemas, primeiro, você precisa parar para ouvi-la. Dê atenção a ela. Permita que ela desabafe. Permita que ela fale das suas dores. E é isso que acontece. Jesus vai conversando com ele. À medida que ele vai conversando e eles vão abrindo o coração, vão falando da frustração, da decepção, da ferida, Jesus vai respondendo as indagações deles. Até que depois ele diz: honestos e tardos de coração, isso é um coração que demora para entender as coisas, difícil para entender o que os profetas disseram. Porventura, não era necessário que o Cristo padecesse estas coisas e entrasse na glória? E aí ele, desde o livro de Moisés, ele foi explicando, à medida que ia andando, ele foi conversando pacientemente, ensinando a eles. Até chegar aos profetas, ele vai citando as escrituras. E o citar as escrituras, o recitar as escrituras, vai trazendo cura ao coração deles, porque vai trazendo alento, vai revigorando, vai devolvendo a vida, vai devolvendo esperança. A leitura da Bíblia é um poderoso remédio para cura. E ele vai explicando. Só que chega uma aldeia que tem uma bifurcação, eles vão para cá e Jesus vai seguir viagem. E eles ainda até agora não conseguiram detectar que é Jesus, sabe por quê? Porque quando a gente está em crise, a resposta está perto da gente e a gente não vê. Quando a gente está desistindo, as respostas estão perto e a gente não consegue ver as respostas. Tudo que eles queriam era a presença de Jesus. E ele, Jesus está do lado deles e eles não percebem. E aí quando eles vão entrar para essa direção e Jesus vai seguir viagem, um deles fala com ele assim: fica conosco, porque já está tarde, já está escurecendo. Fica conosco. Eu quero fazer algumas aplicações aqui. Primeiro, você será esse tipo de pessoa, instrumento de Deus para trazer alento ao coração dos desistidos. Você recebe, dê uma glória a Deus. Você será essa pessoa, porque o mundo está terrivelmente carente de pessoas que possam ouvir. As pessoas não ouvem mais. As pessoas não conversam mais. Eu fico zoando com vocês por causa do Facebook. A gente encontra 4, 5, 6 pessoas e estão na mesma casa, na mesma sala, mas cada uma com o celular conectado, falando com outros. Me desculpem. Fazer um selfie, em algumas ocasiões, é legal, é bacana registrar. Mas não dá para viver de selfie, gente. Abre o olho. Meu Deus. A gente está com uma geração muito rasa. E algumas meninas ainda fazendo poses sensuais para postar no Face. Selfie de poses sensuais. Eu até postei essa matéria no meu blog. Quem lê meu blog ou acessa o meu Face sabe da matéria. Você
é templo do Espírito Santo de Deus. Você será uma pessoa que, quando chegar ao lado das outras que estão aflitas, sofrendo, desistidas, você será essa presença de Deus que vai resgatar, que vai ouvir, que vai ministrar a palavra de Deus. Oh! Tem alguém vivo neste lugar para dar glória a Deus? Que não fica falando amenidades, jogando conversa fora, porque Jesus diz que os dias são maus e é necessário remir o tempo. Milhares de pessoas estão ao nosso redor, desistidas, aflitas, precisando da palavra de vida, da palavra de Deus, precisando de você. Quando o sonho se desfaz, cria-se um distanciamento geográfico ou emocional. Este afastamento funciona como um mecanismo de defesa, para que a pessoa consiga lidar, ainda que provisoriamente, com a perda. A dor e a desilusão impedem que se veja além dos fatos. Estados depressivos, de modo geral, produzem um retraimento que impede a pessoa de reconhecer e reinterpretar a situação. Robert Orr, em seu livro Liderança que Realiza, comenta 4 sentimentos que podem levar uma pessoa a desistir. Primeiro, depressão. Talvez por ter estabelecido alvos demasiadamente elevados. Segundo, solidão. As exigências de tempo e a preocupação genuína a respeito de problemas reais o separou das pessoas. Terceiro, rejeição. Aqueles com quem ele contava não cumpriram com suas responsabilidades ou voltaram-se contra ele. Desânimo. Ele tem uma falsa avaliação dos seus talentos, dos valores da sua organização ou ministério, levando-o a crer que não serve para nada, que é incapaz, destituído de talentos e inadequado. Na verdade, o esgotamento atinge a pessoa nas suas várias dimensões: orgânica, social e espiritual. Estes fatores estão interligados e, desta forma, questões emocionais e espirituais misturam-se no território biológico do corpo. Podem aparecer sintomas psicossomáticos de todos os tipos, tais como dores de cabeça, dores generalizadas pelo corpo, resfriados e outras doenças frequentes, desânimo, cansaço, alergias, alterações de sono, alimentação e atividade sexual, enfim, alterações que indicam uma baixa na imunidade corporal. Socialmente podem acontecer conflitos, discussões, distanciamentos, a comunicação fica truncada e surgem os maus entendidos, polarizam-se as opiniões, pode haver uma rejeição da pessoa ou grupo que exclui os dissonantes. Os sentimentos apontados por Robert Orr aparecem no relato de Lucas. Os discípulos em abandono de ministério estavam depressivos. A irritação na fala de Cleopas denuncia isso quando ele diz: você é a única pessoa em Jerusalém que não está entendendo o que está acontecendo, que não sabe de nada. Eu acho que é dali que saiu a frase: sabe de nada, inocente. Eles estavam depressivos e desanimados, sentiam-se solitários, pois embora eles mesmos tenham se isolado, ficou o vazio que só é suprido pela comunidade. A rejeição acontece interna e externamente. O escândalo da cruz foi tremendo.
é possível que eles tenham se sentido traídos por Jesus. Queridos, preste atenção. Quando se está cansado, com sono. Queridos, preste atenção. Quando se está cansado.

nos revigora a fé. E você já notou que toda pessoa que está passando por problema, primeira coisa que ela faz? Distanciar dos outros. É um laço do inimigo. Distanciar a pessoa. Não é assim? A tendência da gente é ficar distante, é se isolar. Então abra teu olho em nome de Jesus. É por isso a importância da célula. Agora eu dou uma palavra para os líderes. Quando você percebeu que o discípulo sumiu, faça como Jesus fez. Ele sabia que dois estavam na estrada indo embora desistidos. Ele foi lá e aproximou-se deles e ministrou cura ao coração deles. Não chegou brigando, não chegou esturrando, não chegou dizendo que eles não tinham fé. Ele faz perguntas para entrar no problema deles. E eles começam a falar. E depois ele dá uma chamada e diz: vocês demoram demais para crer no que os profetas proclamaram. Mas agora ele pacientemente começa a ensinar, a explicar detalhadamente. E à medida que ele fala, entra vida no coração deles. Você sabia que só em você parar para ouvir uma pessoa contar a história dela já traz alívio e traz cura. Termina, ela diz assim: estou aliviada. Não é assim? Estou aliviada. Os homens, quando estão solteiros, estão querendo conquistar uma mulher, eles fazem isso muito bem. Porque toda mulher depois fala assim: meu Deus, ele mudou. Ele me ouvia tanto. A gente conversava tanto. Falava sobre tudo, ele tão paciente, dava todas as respostas, era tão atencioso. É porque, minha filha, a única parte que ele podia tocar na sua vida naquela época era seu coração, era nas suas emoções. Por isso que ele dava toda aquela atenção. E Jesus vai andando com eles e vai ministrando a eles. E o coração deles começa a arder. Eu quero parar aqui essa ministração hoje, porque eu não quero cansá-los. Se seu coração parou de arder, é hora de se posicionar diante de Deus. Porque se tiver na presença de Jesus, o coração tem que arder. Queria que você ficasse em pé.

você que essa canção ministrar o seu coração, eu queria que você saísse do seu lugar e viesse ao altar diante do Senhor dizendo: retomei minha vida, retomei meus sonhos.

0: Essa é mais uma das músicas do nosso CD. Não desista. Olha para quem está do seu lado e diga: não desista. Não desista. Um soldado não foge da luta. Diga: lute. Um soldado não foge da luta. Lute, vai. Está muito fraco esse lute. O Senhor vai te ajudar. De novo.
1: Lute.
0: A noite já termina. De novo.
1: Lute.
0: O dia vai.

0: Aqueles discípulos estavam caminhando com corações tristes e desistidos. Mas diante da palavra ministrada, eles foram renovados. Quem foi renovado aqui hoje? E agora, com brasas vivas e ardentes, eles voltam para Jerusalém. Se você saiu de casa, volta para casa. Se você brigou, vai consertar. Se você tinha desistido, recomece. Eles voltam e vão se encontrar com os discípulos. E os discípulos dizendo: Ele ressuscitou. E aí eles contaram: Ele esteve conosco. Uau! Jesus não tinha encontrado com os 11, que eram os da primeira geração, e encontrou com esses dois. Talvez no momento que você menos espera. Primeiro eu quero dizer para você que Jesus conhece toda a sua dor, toda a sua guerra, todo o seu sofrimento. E quando Ele encontra os discípulos, Ele devolve a vida, Ele devolve a paz, Ele devolve a esperança, porque na presença de Jesus ninguém pode permanecer do mesmo jeito. Ninguém! A morte vai embora, porque Ele venceu a morte. A doença vai embora, a angústia vai embora, a tristeza vai embora, a depressão vai embora, a desesperança vai embora. A presença de Jesus faz arder o coração, e eu declaro: a presença de Jesus está ardendo já o seu coração. Está ardendo o seu coração. Está queimando, queimando, queimando o seu coração. Põe a mão no seu coração, hein? Feche seus olhos. Repita comigo assim: Senhor Jesus, muito obrigado.
1: Muito obrigado.
0: Por vir ao meu encontro.
1: Por vir ao meu encontro.
0: Eu preciso de ti.
1: Eu preciso de ti.
0: Eu preciso do Senhor.
1: Eu preciso do Senhor.
0: Eu preciso viver.
1: Eu preciso viver.
0: Eu quero ser feliz.
1: Eu quero ser feliz.
0: Senhor Jesus.
1: Senhor Jesus.
0: Eu não quero ir para o inferno.
1: Eu não quero ir para o inferno.
0: Eu não quero que a minha vida seja destruída.
1: Eu não quero que a minha vida seja destruída.
0: Entra na minha vida.
1: Entra na minha vida.
0: Transforma.
1: Transforma.
0: A minha vida,
1: a minha vida.
0: Liberta,
1: liberta
0: a minha vida.
1: Eu abro a minha boca
0: para confessar.
1: Eu faço
0: agora
1: uma aliança
0: com o Senhor,
1: para que sejas
0: o meu Senhor,
1: o meu Salvador.
0: Entra na minha vida,
1: escreva o meu nome
0: no livro da vida,
1: e me livra
0: da condenação eterna.
1: Faça
0: morada
1: no meu coração.
0: Entra
1: na minha vida.
0: Eu te confesso:
1: tu és
0: o meu Senhor,
1: o meu Salvador.
0: Continue com os olhos fechados. Que o Senhor te abençoe, que o Senhor te guarde, que o fogo do Espírito de Deus esteja constantemente na sua vida, que o Senhor manifeste a sua glória sobre ti, e que o Senhor frustre todo o laço do diabo contra a sua vida. Mando embora as enfermidades, mando embora todo o mal, em nome de Jesus, e te declaro coberto pelo sangue de Jesus. Vá em paz e tenha uma semana de vitória, em nome de Jesus.
2: Pessoal do coral, fica aqui que é para entregar os CDs para vocês. Pessoal do coral.

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1: São 23h47.
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0: Não se intimide, não se limite a ser o que o mundo impõe. 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

0: meia-noite.
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0: meia-noite e 18 minutos.
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1: A Bíblia fala de três parábolas em um capítulo só. Uma da ovelha que se perdeu porque estava fora de casa. A outra do filho que se perdeu depois que saiu de casa. E a outra da dracma que se perdeu dentro de casa. É com esses três tipos de pessoas que Deus quer falar neste momento. Tudo que eu queria era falar contigo.

0: meia-noite e 55 minutos.
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0: 1:13.
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2: 1h35.
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0: 1h54.
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2: Essa é a verdadeira história de um homem que vivia doente, drogado.

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4: Chama a família. 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

0: tudo para o seu louvor, Senhor.
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1: 2 horas e 32 minutos.
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0: 2 horas e 43 minutos.
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2: Glória a Deus. A ti toda honra e toda glória, Senhor. Cantemos para o Todo-Poderoso.

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0: 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Nós vamos receber o pastor Dário Brunet, pai do Tiago Brunet. O Tiago Brunet, conhecido no Brasil inteiro. 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E nós conseguimos uma agenda com o pastor Dário Brunet para domingo. Ele vai falar sobre o tema O Pai que vai viver o sobrenatural de Deus. Então está convocado você e toda a sua casa, você e toda a sua família para esse domingo, agora, dia 16, a partir das 18h30, na Igreja Betel, com o pastor e escritor Dário Brunet, pai do Tiago Brunet. Olha que honra, Deus te abençoe, aguardo você, quero dar um abraço em você nesse domingo na Igreja Betel. Valeu!
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3: 4 horas e 3 minutos.
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0: 4:23.
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0: 4:47. 104,9.
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0: Obrigado, Nília Silva.
1: Valeu, Vaguinho!
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5: 5:01.
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pelo dom que me deste. 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

no braço desta viola, ouça o que eu vou falar. Ao escrever estes versos, a vocês eu confesso que comecei a chorar. Havia uma fazenda, um casal de fazendeiros muito ricos, e a Deus, que de Deus não quiseram acreditar. Mas nem sempre a gente entende quando este Deus quer trabalhar. De repente, naquela fazenda, tudo começou a mudar. Através do seu filho e de sua perseverante oração, que o plano de salvação chegou naquele lar. Meus queridos irmãos, é no repique desta viola que essa história eu vou contar.

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1: 6:29.
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5: 7:14.
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3: 7:32.
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7: Levante a sua voz e diga o nome.

nome que está acima de todo nome. O maior nome que existe. O maior no céu, o maior na terra, o maior em tudo. É o nosso Deus. Jesus, Jesus. Aquele que fez milagres há 2000 anos atrás. Jesus. Aquele que

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3: Minha mãe tava passando por um momento difícil e ela tava com depressão. E ela chegou à noite, num certo período da madrugada, e ela começou a tentar se matar. A gente mora num condomínio e ela tentou pular da janela. E nessa época eu tava passando por uma guerra espiritual, eu tinha acabado de reconciliar. E nessa noite eu entrei pro quarto e falei pra Jesus que eu não conseguia, porque eu tava totalmente ferido. Eu tava totalmente abatido. E foi aí que surgiu a ideia, né? Foi ele que começou a ministrar no meu coração. Quando as pessoas elas estão passando certo tipo de situação em momentos difíceis, muitas vezes a gente tá ferido, a gente tá abatido no chão. E é aí que ele aparece, pega na nossa mão e decide caminhar. E foi o que aconteceu comigo. Naquela madrugada eu escrevi a canção, revigorou as minhas forças. E eu consegui continuar, que ele não desiste. E foi o que aconteceu comigo naquela noite. Eu ouvi o Espírito Santo falar comigo.

segundos. Eu fui atingido em sequência, eu caí no chão. De cara logo percebi que o meu coração entrou em desespero e acelerou. Eu tinha que levantar, mas eu tava ferido e sem forças pra continuar. Então um lugar bem mais seguro eu fui procurar. Dei 3 passos, mas com muita dor.

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8: 8:11.
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memória se você é essa geração. Eita, que eu sinto a presença aqui, irmão. Uma presença. Uma presença, uma presença, uma presença. Uma presença, você não vem aqui em vão. Jesus quer te encher aqui. Há uma presença de Deus aqui. Há uma presença de Deus que te toca. Há uma presença de Deus, Maurício, aqui neste lugar. Uma presença que toca. Uma presença que renova. Deus vem te encher, irmão. Deus vem te encher. Deus vem te tocar. Deus vem te batizar. Deus vem te renovar. Ele veio, ele veio. Ele veio, ele veio.

0: Você é a geração que onde chegar vai impactar. Porque Deus te chamou. Olha para essa pessoa que está do teu lado e fala: Deus te chamou para ser soldado e para andar na contramão do mundo. Levante essa mão e adore a Deus aí.
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0: Senhoras e senhores, a partir de agora, está no ar o meu, o seu, o show de cultura do sul da Bahia, o show de calouros do Pestana. E para brilhantar essa festa, o fundador, o original, o único, o homem da cultura, João Pestana!
1: Bom dia, senhoras e senhores, bom dia, meus amigos e minhas amigas, bom dia, minha família eu napolitana. É um prazer, meu pai, mais uma vez pisar no batente desta emissora, 104 FM, e levar essa mensagem a muitos lá, eu napolitano, em cidades circunvizinhas, zonas rurais. Por isso, meu pai, eu falo com todos e vou continuar falando. O Senhor é nosso dono, o Senhor é nosso guia, o Senhor é nossa fortaleza, e sem o Senhor não sou nada. Então, por isso, meu pai, eu peço ao Senhor, em cada lá, eu napolitano, nesta manhã, que está ouvindo a 104 FM, e aqueles que não estão ouvindo, entre no coração de cada um deles. Esse manto sagrado do Senhor passe em todas casa que pertence e que estejam com necessidade, meu pai. Eu sei que é difícil amanhecer o dia e não ter o pão para dar para o seu filho, não ter um café e não ter esperança na vida que um dia você possa ter. Mas por isso eu sei que o Senhor é um pai, é verdadeiro e nunca vai deixar seus filhos em vão. Porque a incerteza transforma muitas coisas no coração de um homem. E a paz traz alegria, felicidade, traz o amor, traz a compreensão de vida e, acima de tudo, meu pai, traz a esperança nos seus pés e orando todo dia pelo Senhor. Por isso que eu falo, meu pai, todos nós somos filhos do Senhor. E o sol nasce para todos, mas nem todos têm condições de estar numa sombra. E aqueles que não têm um galho, não têm uma flor, não têm um guarda-chuva, não têm um teto, mas eu tenho certeza que ele tem fé no Senhor e vai ter o teto dele. E vai ter a flor, vai ter o galho, vai ter um guarda-chuva. E tudo isso para ele poder andar e sempre estar louvando o Senhor e levando o seu nome em vários locais que as pessoas não acreditam. Mas o Senhor é nosso Pai e vai continuar sendo eternamente. Então, por isso, eu agradeço ao Senhor por mais um dia, agradeço ao Senhor por mais um minuto de vida que o Senhor dá para todos nós e agradeço ao Senhor pela vida eterna que nós temos. Muito obrigado, meu Pai. A partir de agora está no ar, calor do Pestana de auditório. É uma brincadeira que se torna sonho e realidade. Bom dia.
2: Tudo é do Pai. Toda honra, toda glória. E que alegria com vocês poder cantar. Eu pensei que...

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O nosso Pai nos ama. Por isso, mais uma vez, meditando e cantando. Quem ama, canta. E quem canta, reza duas vezes.

0: Bom dia, meus amigos. Agora são 9 horas. É 9? É 9 e 11, né? Vamos ver se é 9 e 11, né? Aqui é 9 e 11, outro celular. Hoje é 16 do 8, né? Então vamos lá, né? Ó, 24 graus tá aqui pra nós hoje ficar gostoso, tá bom? A temperatura tá ótima. Olha, Pedro, muito obrigado, viu? A sua fã mandou um alô pra você e um beijo, viu? Eu não preciso nem falar quem é, viu? Porque ela gosta muito de você, ela te admira muito. Ela só não gostou de uma palavra que você colocou, né? Essa palavra que você colocou, que já vem você me trazendo, me tirando do sério de manhã.
1: Nada aí.
0: Nada? Não, eu tô falando de Pedro. Pedro que gosta de uma menina que trabalha aqui comigo, entendeu? É só isso.
1: Eu sou problemático, meu velho.
0: Ixi, já amanheceu o dia hoje. Hoje o dia não tá bom pra mim.
2: Será como é o nome dela?
0: Rafaela, pode ser Rafaela. É o nome da menina, é Rafaela. Tá certo. Olha, meu povo, a minha caixa paga R$100, o meu cofre paga R$100 hoje. E a dica, toda casa tem, todo mundo usa. Essa é a dica mais gostosa que tem. Toda casa tem, todo mundo usa. Pronto. É a minha dica de hoje da minha caixa. Hã? Tá sem áudio? O Pedro tá sem áudio, então vai colocar áudio pra você aí. Viu?
3: Mandou um alô pra Marcelo.
0: Mas é Marcelo da Oi?
3: Não, Marcelo.
0: Marcelo, outro Marcelo. Não, não fala o que com o rapaz
3: amigo.
0: É, não.
3: Nosso amigo.
0: Nosso amigo. Marcelo, bom dia, tudo bem, meu filho? Pedro, Marcelo, são duas pessoas maravilhosas. Vocês gostam daquilo que boi não tem, né? Que boi, ou não, que chifre não. Como é que é? Boi usa e que homem não pode usar, mas aqui é não.
4: Boi usa de ousado.
0: Boi usa de ousado. Quem tem que usar é o homem. Vocês gostam daquilo, né? Então tá bom. Viu? Eu não tô falando o nome da fruta, né? Tô só dizendo que vocês gostam daquilo. Boi usa de ousado. Ó, minha caixa paga R$100 e meu corpo paga R$100. E vai ter as perguntinhas aqui. Ó, logo em seguida, eu vou dizer a minha amiga que eu não fiz o programa domingo passado, que eu devo R$10. E Senna tá de férias, tá bom? Não que o Senna voltar de férias, eu passo pra você. Ou então você passa o Pix, eu passo pra você, tá bom, minha amiguinha? Você tem R$10 na minha mão, o resto já foi tudo pago, tá bom? Ó, um beijão no coração de cada um de vocês. E vai ter muitas perguntas. Qual pergunta tem, né? Logo no AI, logo uma. Bora botar uma pergunta no AI, que eu tô doido pra dar dinheiro hoje, viu? E dizer ao povo que nós vamos fazer o programa só até 11 horas hoje, que nós temos um compromisso das 11 até mais ou menos 12h30. Nós temos um compromisso, tá bom? Então nós vamos fazer o programa ter nesse horário pra vocês, tá bom? E o programa é feito com amor, carinho, dedicação, a paz e a união. E a dona Rafaela chegou um pouco hoje assim, cansada, entendeu? Ela trabalhou muito de noite, não foi isso?
3: Tá doente,
0: né? Trabalhou, coitada. E veio pra rádio, meio cabeça doente. É a pessoa que eu gosto por isso, tá vendo? Não fui buscar a bichinha, né? Sou gente ruim, não sou? Hoje não fui buscar ela. Mas desculpa, viu, Rafa? Tô pedindo desculpa aqui no ar, viu? Que eu não fui te pegar porque alguém me tirou do cérebro dentro do carro, entendeu, Rafa? Eu esqueci a rota, fiz outra rota, entendeu? Pra chegar até aqui, tá bom? Mas é a vida assim. Vamos lá. E nossa live já sumiu?
4: Tá sem áudio.
0: Tá sem áudio? Eu falar, quem tá na live não tem ninguém agora, tá vendo aí? A live sumiu. Qual a pergunta tem por aí, minha filha? Bora aí. Bom dia.
5: Bom dia.
0: Você tá bem?
5: Tô bem, graças a Deus. E você, tá bem?
0: As suas amigas da ótica, que você trabalha, você mandou mensagem pra elas?
5: Não.
0: Pode mandar. Mande, que elas vão acordar e vai entrar no ar com a gente.
5: Você tá bem?
0: Eu tô bem. Hoje eu não tô bem. Tô cuspindo fogo e voltando marimbonde hoje.
5: Se acalme.
0: Hoje eu tô... E vamos beber que a mata tá difícil. O negócio tá difícil mesmo hoje, entendeu? Eu tô sendo negado tudo. Né? Então, por isso que eu tô aqui no ar aqui um pouco assim, entendeu? Destremido hoje no ar, porque vocês tá me tirando do sério, tá bom? Que pergunta tem para hoje aí? Vai. Se for pergunta fácil, você paga.
5: Marquinho, pode responder?
4: Posso, claro que sim.
5: Eu não tenho nada a ver com isso, que ele tem uns dedinhos rápidos ali, ó.
4: Não, eu tô aqui no computador,
0: vai. Você tá no computador mesmo, eu tô vendo. Essa agora, ele já se entregou, eu tô aqui no computador. Marquinho.
4: Tá bom, vou sair.
0: É.
4: Computador, vou deixar lá.
0: Não, vai na live aí, meu filho. Qual a pergunta que você tem por aí hoje? Vai, bora aí.
5: O que é o que é? Faz cantando, compra chorando e usa sem saber.
0: Faz cantando, usa chorando.
5: Não. O que é o que é? Faz cantando, compra chorando e usa sem saber.
0: Essa...
4: Ai, meu Deus, é cada coisa.
5: Faz cantando.
0: Compra chorando.
5: E usa sem saber.
0: Uma
4: boneca chorando.
5: Hã?
4: Uma boneca.
5: Não.
0: Rapaz...
5: A pergunta tá no ar.
0: Tá no ar? Ó, gente, a pergunta tá no ar aí, né? R$10 paga a pergunta. E se eu amanhecer aqui, ou que não tô cuspindo fogo contra a marimbona, eu vou pagar R$50 uma pergunta dessa. Eu tô doido da cabeça.
5: Não,
0: é R$10 só. É só 10, só 10, só 10, só 10, só 10. Olha, meu povo, em Itapebi tá acontecendo festa, né? Festa da cidade, Medeiros Neto tá acontecendo festa da cidade. Tem várias cidades, né? Completando o seu ano político, né? Emancipação política, né? Então, Itapebi uma delas, né? Lá o prefeito Izan, alguns secretários, meus amigos, né? Alguns vereadores, não todos, né? O Cid, o presidente da Câmara, né? Um bom dia a vocês. E um bom dia bem gostoso lá para São João do Paraíso, que eu tô esquecendo de ligar para meu amigo. E Marquinhos, que é o culpado, porque Marquinhos ficou tentando fazer uma visita até Belmonte, e Marquinhos não me fala nada para a gente em Belmonte conversar com o nosso prefeito e ele, conversar bom lá com o proprietário da emissora, né? Que é o diretor, né, Marquinhos?
2: Isso,
0: e Marquinhos, como é que é o nome dele?
2: Alexandre.
0: É Marquinhos que deixa eu aqui em meio zangar, entendeu? Que não deixa nem eu falar contigo, viu, Alexandre? Mas vamos lá. Olha, você que está aí querendo curtir com a gente, entendeu? Participar no ar com a gente, ligue e fique à vontade. Já tem participação? Alô, bom dia.
6: Bom dia, sou Maria José do Itapuã.
0: Maria José.
6: R$10 é eu, viu?
0: É, pronto, escuta, minha amiga.
6: Você botar no Pix de 100.
0: Né? É, que você não está de férias.
6: Sim, quando ele chegar.
0: Aí quando ele chegar, tá bom, minha amiga. E a pergunta de hoje?
6: De hoje eu não sei, não, mas a da caixa de fogão.
0: Na caixa fogão?
6: Todo mundo tem.
0: Todo mundo tem, todo mundo usa. Gostei! Gostei! Mas não é fogão, não, minha amiga. Meu Vasco vai perder, não é fogão, não. Viu? Não é...
6: Pena!
0: Não é fogão, não. Pode continuar ligando quantas vezes você quiser, viu? A nossa live caiu e já voltou. Vamos lá. Vamos para a nossa live agora lá. O rapaz voltou na live lá, foi?
5: Sim, nosso
0: voltou?
5: Amigo.
0: O nosso amigo voltou na live?
5: Ele está de Itabuna acompanhando o programa.
0: Ah, ele está em Itabuna acompanhando o
5: programa?
0: Ô, meu amigo, muito obrigado. O que eu falei aqui, eu retiro. Já está em Itabuna, né? É, hoje o boi usa de rosado, né? Isso, então tá bom, né? Então vamos deixar aí, né? Então, Rafaela está aqui. Rafaela é seu fã, viu?
7: Ô, João.
0: Oi.
7: Eu estou precisando ganhar esses 10. Repete
0: tá?
7: Novamente a pergunta?
0: Ó.
5: Não, ele vai pesquisar.
7: Não vou pesquisar, não. Aí, ó. Aqui, ó. Não,
5: mas já pesquisou.
7: É o caixão. Não?
5: Ele pesquisou.
7: Pesquisei não.
5: Ele pesquisou.
7: Pesquisei não.
5: Pesquisou.
7: Não.
8: Pesquisei não. Eu tava mostrando que Marcelo tá mandando a foto de um boi aqui.
7: É o caixão, João. Acertei.
0: Ô, Marcelo, você mandou uma foto de um boi pra gente? Foi o boi usa de ousado.
5: Que as meninas tá bem tímida.
0: Tá tímida mesmo. Ó, Pedro, tá tudo tímido aqui, viu? Um é só fã, né?
7: Ei,
0: te ama, né? Rapaz, Marquinhos acertou, não?
7: Acertei,
0: né?
7: O caixão.
5: Acertou. E ele pesquisou.
7: Não pesquisei, não.
5: Demorou muito para responder.
7: Não, não pesquisei.
0: Peraí, como é que é? Compra.
7: Compra.
5: Faz cantando, compra chorando e usa sem saber.
7: O morto, o caixão.
5: Caixão.
7: É.
8: O carpinteiro faz cantando,
5: Ah, as pessoas compram chorando, né? E a pessoa usa sem saber.
0: É mesmo? Então, peraí, eu virei o quê? Que saco de pancada de vocês três?
7: Bota aí 10.
0: Hein? Eu virei saco de pancada de vocês três aqui?
7: Outra pergunta.
5: Não é?
0: Não, não é assim não. Não é bagunçado não, assim não.
5: Calma aí, Marquinhos.
0: Oxê.
5: Relaxa.
7: Então, pra
5: você
7: que você só de pergunta hoje, ó.
0: Rapaz. Ô, Marcelo, cadê a foto do boi? Mostra aí. Eu quero ver a foto do boi que o Marcelo mandou.
7: O lago de problema.
0: Ele mandou uma foto de um boi aqui, né? E mandou pra quem?
8: Ele que começou.
0: Foi ele que começou, não foi eu não.
8: Hoje quem começou foi ele.
0: Pois é. Bom, quem tá na live lá, moça, bora lá, bora falar da minha live, bora lá.
5: Ale Noronha, Pedro, Paulo Dantas, Jéssica. E o Pedro tá dizendo que arrumou uma namorada.
0: Não diz! Ô, Pedro,
5: diga o nome dela.
0: Diga o nome dela pra mim aí, Pedro. Vai aí, arruma uma namorada em Itabuna ou aqui em Onápolis?
9: Será que não é o nome dela?
0: É Marquinho.
7: É
0: Marquinho, o nome dela é Marquinho. Olha, gente, chifre é um problema sério.
7: Não,
0: chifre é.
5: Hoje é moda.
0: Último sábado.
5: Hoje virou moda.
0: É? Virou moda chifre hoje?
5: Todo mundo tem.
7: O cara fica famoso.
0: É mesmo? Não sabia, não?
7: É.
0: Quer dizer, o cara chifrudo é famoso.
7: É, onde passa lá vai fornado.
0: É assim, é onde passa bom corno?
7: É,
0: igual. Moço, não sabia disso, não. Ó, vamos deixar o negócio de chifre quieto? Vai, fala lá. Pode falar.
5: Pedro,
0: pode
5: falar.
0: Ô, ô, ô, ô, ô, ô, ô, ô, acho que Pedro tá afim de você mesmo.
8: Eu achei que ela falou que ele arrumou uma namorada e ela também passou pela mesma coisa que ele. Então,
5: traição.
8: Traição.
0: Não digo. Aí, tá vendo? Depois fala que é eu. Ô Marquinho, abre esse microfone dessa menina aqui, eu preciso falar com ela, que ela amanheceu hoje com um negócio de corno. E no programa não
5: agora
0: tem corno.
5: A gente tá bem, olha lá. Que bom.
9: Graças a Deus.
0: Graças a Deus, Pedro. Ô Pedro, arruma um pra mim, manda pra mim aí, Pedro. Arruma aí. Tem áudio? Solta o áudio aí, bora.
2: Bom dia.
0: Bom
2: aqui
0: dia.
2: É Rosa, da Rouba é Monte, que tá na caixinha, é um sabão.
0: Ixi. Olha, gente,
2: todo mundo usa.
0: Pior que todo mundo usa.
5: Sim.
0: Sabão todo mundo tem, todo mundo usa, não é isso? Ah! Não, né, não.
10: Eu sei. Eu sei o que é.
0: É o quê?
10: Aquele negócio de lavar é o espuma.
0: Ô, o Marquinho.
9: O do velho.
10: O do senhorzinho.
0: Eu sei, eu tô, Rafael não vem bem da cabeça hoje, não, viu, filho? Não vem não. É por isso que eu falo que esse programa, o povo aqui tudo é doido.
10: Eu já sei,
0: o povo tudo aqui é doido desse programa. Tem áudio? Solta aí.
11: O que toda casa tem e todo mundo usa é vassoura.
0: Vassoura, gostei, meu amigo, mas não é vassoura não. Olha, toda casa tem, todo mundo usa. Agora eu tô falando a verdade pra vocês, viu?
10: Toda casa tem, todo mundo usa.
0: Todo mundo usa, todo mundo usa.
10: Rafa usa?
0: Mas toda hora.
10: No seu escritório tem?
0: Tem. Toda hora? Não, no escritório tem não. Agora na sua casa tem.
9: Mas eu uso toda hora.
0: Você usa toda hora.
9: Rapaz.
0: Não vai pensando naquilo não. Que nem, ela tá com o pensamento hoje muito, muito em cima, entendeu? Viaja, mas viaja. Oh, Rafa, bom dia, Rafa.
9: Bom dia.
0: Você tá bem, Rafa?
9: Tô bem, o senhor.
0: Eu tô aqui levando a vida, mas. E o chifre ficou aonde?
9: Ficou com o Marcelo.
0: Ei, Marcelo.
12: Bom dia, Pestana. Bom dia, Rafaela. Bom dia aí também a Railane. Alô, Marquinhos Mototáxi. Aí, meu amigo, tudo bom, rapaz? Toda a equipe aí da rádio 104.9. Tô aqui curtindo. Cheguei do baba aqui. Marquei dois gols hoje, viu? Marquei dois gols hoje.
0: Não diga.
5: É retado mesmo.
0: Mas você marcou dois gols fora da trave? Ai, que eu não queria ter isso.
10: É por isso que ele não pode ser goleiro.
0: Não.
5: Você
10: pula
5: e pula
10: a bola.
5: Ô, Marquinhos.
0: Rapaz, o negócio aqui tá estranho, viu? Isso não é um programa, isso é uma fuleiragem.
10: Ele tá gravando. Ele deu risada.
0: Oi?
10: É bom o cara ser corno, ser feliz.
0: É? Ah, Marquinho, vou botar aqui uma pergunta no ar.
10: Sim, fale.
0: Vou botar uma pergunta no ar aqui. Você está do outro lado, ouvindo o programa, me fala o que já aconteceu de estranho na sua vida. Pode ligar pra gente, mandar mensagem, né?
10: É mesmo.
0: É, que ser corno diz que é comum, né? Então, eu não vou falar mais de corno, não. Vê o que aconteceu, fale o que aconteceu na sua vida, né? Vá dar um álbum, um encontro desagradável, né? Uma pergunta mal feita, entendeu? É, alguém tá pensando na alta
5: não,
0: ali, ó.
5: Não
0: tá não?
5: Alto não.
0: Não? Tá pensando baixo? É? Rapaz, que programa é esse?
10: Aí falou aqui, ó. Não sei se é o Pedro, é o Pedro que mandou o áudio agora?
9: Marcelo.
10: Marcelo, ele falou, será que eu falo? Fala, irmão.
0: Pode falar, Marcelo. Vê o que aconteceu de algo estranho na sua vida. Fala pra gente aí. Né? Ninguém vai ficar sabendo, só o estúdio aqui, né? Ninguém.
10: E a cidade
0: ficar...
10: toda.
0: É, não, só o estúdio. Ninguém fica sabendo, não, tá bom?
9: Fala, Marcelo, que sua vida pra gente é uma inspiração.
0: defendendo Marcelo, a sua vida pra gente é inspiração. Mas como é que pode?
13: Mobiado,
9: você gosta? Mobiado. Fica como falando é da vida pode? Do homem todo dia na rádio, fala da vida do homem?
0: Como é que mobiado. Pode o negócio
10: qual
0: dele?
10: Qual é o nome dela?
9: Será que não é o nome dela?
0: Marquinho.
10: Ó, inspiração.
0: Ó, a inspiração chegou aqui, meu Deus do céu. Mas tá ligando errado, eu tenho certeza absoluta. Eu vou atender aqui, mas Marquinho, toca a música aí, que eu tô no ar aqui. Achei aquela ligação, deixa eu ver aqui, qual a ligação? Ah, não, tá no ar. Alô?

0: É, senhor.
1: Então, meus amigos, bom dia para vocês. São 9 horas e 30 minutos, não é isso? 9h30. A minha secretária aqui está com um problema seríssimo, entendeu? Tem que dar um jeito aqui, não tocar outra música, conversar com ela, ver se eu consolo ela, que ela está muito piadosa, coitada. Não sei o que aconteceu com ela essa noite, né? Trabalhou muito, né? Chegou aqui em casa cansado, ou em casa, no estúdio, cansado, né? Mas pode ficar tranquilo, minha filha, eu vou te ajudar. Ô, Pedro, manda uma foto aí da cidadona para mim, se for uma coisa boa, eu te garanto que eu e o Marquinho tá aqui para disputar. Não, eu sozinho, o Marquinho não.
2: Eu vou primeiro.
1: Você vai primeiro? Então você vai? Pedro, eu te agradeço, viu? Acompanha a live lá, minha filha, bora com a live.
3: É Lenaldo Costa, tá dando bom dia. E Adelso do Alecrim.
1: Pronto, bom dia a vocês, Elinaldo. Bom dia a você, bom dia a Deus do Alecrim, bom dia a todos vocês. Quem entrou lá agora?
3: Rosiene,
1: bom dia para você, minha filha. Deus te proteja em tudo. Todos vocês estão acompanhando a live. Nós vamos abrir o número do cofre agora. O número do cofre vai pagar R$100. Eu estou abrindo o 00006. Não é sequência, para deixar bem claro para vocês, tá bom? 0003. Ô, 06, eu estou abrindo agora, viu? Então, é hoje. Não, é as duas meninas que trabalham comigo estão tirando do zero hoje.
2: Eu quero.
3: Pronto.
1: Estamos tirando do zero.
3: Olá, o Pedro falou que a sogra dele tem um sítio de cacau.
1: Aí, não diga! Um sítio de cacau,
2: mano. Nós está rico.
3: Deve ser Itabu, né? Ilhéus, sei lá.
2: Ilhéus. Ah, nós está rico.
1: Ô, Pedro, eu vou aí. É aqui, Onápolis ou fora de Onápolis? Vou pegar meu carro, vou aí.
2: Não, eu vou primeiro, então, vamos ver.
1: Eu vou conhecer, Pedro. Se for uma coisa. Eu te garanto, Pedro. Olha. Eu vou te agradecer muito sair dessa cidade de Onapo, né? Só vim de 8 em 8 fazer o programa e volto pra ir de novo, tá bom, Pedro?
2: Tá bebendo a melhor alegria.
1: Viu? Então, Pedro, eu tô indo aí visitar. Manda uma foto pra mim. Pode mandar pra pessoa. Não. Manda pro meu celular, tá, Pedro? Pro meu número. Não. Porque tem alguém aqui interessado também, Pedro, viu? Mas você manda pra mim.
3: Ave Maria, tá desesperado assim, vocês dois? É?
1: Não.
3: Tá faltando mulher na cidade, meu Deus.
1: Rapaz, aí vem.
2: Tá faltando mesmo, com a fazenda de cacau. Meu Deus do céu, não trabalho mais pra ninguém.
1: É mesmo, Marquinho?
2: Pô, meu Deus, só cuidando dos cacau.
1: É mesmo, Marquinho?
3: Do cacau.
1: Cacau.
3: Você quer esse cacau, né?
1: Rapaz, vocês hoje estão muito atacados hoje. O que aconteceu com
3: vocês? Vocês dois aí, desesperados, brigando por causa de uma mulher.
1: Você tem certeza que eu tô brigando com a tua mulher?
3: Tá.
2: Cadê? Vai mandar foto não, né?
1: Mas... manda foto, Pedro! Mas manda pra mim, viu, Pedro?
2: Não, pode mandar aqui no grupo da
1: rádio. Manda foto, Pedro! Mas manda pra mim, viu, Pedro? Não,

0: o programa. O problema é o churrasco. Eu quero churrasco agora.
1: Não, mas se não tiver o programa, não tem o churrasco.
0: Ele... Não, ele faz.
2: Eu
3: ninguém,
2: faço?
3: Ninguém ah. trabalha, né, Rafa?
2: É. É mesmo? É greve?
0: É greve.
2: Não, pode falar no microfone. Você sabe fazer greve, Rafa?
0: Se não tiver churrasco, nem aqui eu apareço.
2: E a senhora, moça? Não, vai, responda a senhora, vai. Responda a senhora, eu ver. Não fique dormindo, responda.
1: Ela também não vem, não.
2: Pronto. Não, eu quero que ela fale com a língua dela, vai. Fala aí.
1: Eu venho.
2: Fala.
3: Eu falar o quê?
2: Rafaela falou que não vem. Você.
3: Eu venho, mas não trabalho.
1: Eu vou para Ilhéus.
2: É mesmo, Marquinhos? Oh,
4: tem áudio.
2: Você vai para Ilhéus?
1: Com certeza, João.
2: Vai mesmo?
3: Oh, ih, perdeu funcionário.
1: Cuidado dos cacau lá, João.
2: É mesmo?
1: É.
2: Tem certeza?
1: Eu absolutamente.
4: Coloca o áudio aí.
1: De quem?
4: Achei de Marcelo.
2: Marcelo? Ô, Marcelo, você mandou um áudio aí pra gente? Bora ver.
5: Rapaz, é testando, é. Rapaz, o Pestana tá indo interessado nesse sítio aí, viu?
2: Oh.
5: Pestana tá indo interessado nesse sítio aí, rapaz. O Pedro aí tá, já arrumou o casamento, hein, rapaz?
2: Ó, o Pedro já tá casado, né? Pedro, poucos dias, tava solteiro, né? Tá casado, né? E agora ele tá arrumando pra mim também uma companheira, né? Pra mim, entendeu? Então eu vou lá conhecer, o Pedro tá me falando, ó, venha conhecer,
5: é,
2: né?
5: A história aí é... Eu já falei minha história aí, né? Não vou repetir novamente, não.
2: É? Tá vendo? Você está vendo,
3: pra
2: tá?
3: Pra ele que ainda tem esperança.
2: Tem esperança, filho. Eu tô aqui, né? Oxê! A coragem, força. Marquinho tá mais do que eu quero fazer na frente.
3: Eu Marcelo, que ele Marcelo? Ainda tem esperança, é.
2: O Marcelo tem esperança.
3: O Pedro arrumou, ele também arruma.
2: Ah, não, meu amigo. A minha secretária tá dando orientação aqui. Tem esperança, né? Que você vai arrumar também uma.
1: E aquela que fica na janela?
0: Vocês lembram da história?
2: Hã?
0: Ele perguntou se a gente lembra da história.
1: Não, conte de novo.
0: Nunca.
2: Qual a história?
1: Ele é da rua...
0: É
2: mesmo, João?
3: O menino.
1: Eu falei o quê, mano?
2: Então,
1: ele... Todo mundo já conhece que é lá da rua Jacarandá. Pronto.
2: É, pô, ele...
1: Não era pra falar, mas...
2: Já falou, né, Marquinhos? Mas, então, esse é da rua Jacarandá, é?
0: É Marcelo.
1: Ou não é o Pedro, não?
2: Ué, eu não tô entendendo.
3: Pedro tá em
0: Itabuna. E Pedro sumiu, hein?
1: Sumiu, nesse instante tá.
0: Não falou mais da sogra.
3: Tá procurando a foto dela.
2: Quem? É. Não, rapaz, interessante, né? É uma coisa incrível, né?
1: Ele tá muito ciumando da sogra, viu?
2: Aconteceu um fato muito verídico na face da terra, né?
1: Me diga.
2: Uma mãe tinha 4 filhas, todas 4 casou, né? Aí, por azar, o Jack deu um coice nela e ela, pá, bateu as botas. E fez uma fila na porta da casa.
3: Essa é velha.
2: Aí o cara perguntou, o que vocês estão fazendo? Nós estamos querendo comprar o Jack.
1: Que mata a sogra.
2: Que mata a sogra.
1: Aí, o Pedro quer tirar o problema das costas dele e jogar pra gente.
2: Oxi! Peraí, Pedro, não entendi isso aí não. Peraí. Pedro quer tirar o problema das costas dele e jogar pra gente.
1: Porque assim, se eu fosse eu.
3: A referência tá muito boa.
1: É, um sítio de cacau, eu ficava com a filha, eu já ficava com a mãe.
2: É mesmo?
1: É, lógico.
3: Meu Deus.
2: Como é que é? Não entendi não, Marquinhos. Falei, não
1: ele
2: entendi.
1: Falou aqui um sítio de cacau, né?
2: É.
1: Eu ficava logo com a mãe, não com a filha.
2: É mesmo?
1: Deus, com certeza.
3: Marquinho.
2: Pedro, esclarece isso aí melhor pra gente, porque as dúvidas aqui no estúdio já está muito grande, né?
1: É.
2: A Rafaela falou que não te quer mais, viu, Pedro? Você arrumou outra, ele falou que não quer você mais, não. A Rafaela falou pra mim aqui agora em off, falou, não quer nada com o Pedro mais. Eu até queria alguma coisa com o Pedro. Pedro é um cara bacana, entendeu? Mas eu não quero mais, não.
0: Quando foi que eu te falei isso?
2: Hã?
0: Quando foi que eu te falei isso?
2: Você tava dormindo.
0: Ah.
1: O amor está no ar.
2: Não diga. Isso não é um
1: problema. Não, eu e o Rafa não tá sabendo aqui. Eu tô acompanhando aqui, ela tá aí. Não fala pra João, não, que o João tá uma
0: porra. É, pode não, Deus é mais.
1: Não.
0: Só vou ver.
1: Não,
0: só vou ver.
2: Que é?
1: Então, mostra a pergunta então. Não vou fazer nada, não. Aqui não pode não.
2: O que que tá acontecendo aí que eu não tô sabendo?
1: Não, João, nada não. Aqui é entre eu e Rafa.
2: O que conversa é essa? O amor está no ar. Pera aí, vocês dois estão namorando?
0: Não, oxi!
1: Oxi! Vou perder a senhorinha do sítio, rapaz!
0: Não cês, fala uma coisa dessas, não!
2: Vocês estão namorando? Que o amor tá no ar? Rapaz!
1: É, o amor!
0: Peraí!
2: Não, mostra, vou esperar não!
1: Não, mostra não, rapaz! Ai, meu Deus, eu me.

0: canto. Ai, como eu sou. Ai, meu pai.
1: Não diga. O que está acontecendo?
2: Ô, Rafa. Deixa eu rir também.
1: Ô, Rafa, eu quero participar dessa risada aqui.
2: Não, senhor, não. Senhor tem a boca muito aberta.
1: É?
2: Não. Senhor tem a boca muito aberta.
0: Se você me der 100, eu falo.
2: Eu não falo, não?
0: 100, 100. Não. Vai falar, meu Deus.
2: Eu não vou, não. Tá me chamando
0: fuxeiro. Eu vou apagar a boca aqui. Peraí, meu Deus. Peraí. Acorde.
1: É, gente, o programa hoje tomou outra direção.
0: João, se você ver, João, você não acredita. Olha a garrafa aqui, ó.

0: Eu vou chorar.
1: Eu não vou negar. O amor tá no ar, hein?
0: Tá.
1: Quem é esse amor?
0: Não vou negar sem você.
1: Ah, vocês dois estão namorando?
2: Oh, meu Deus! Oh, meu Deus!
1: Revelou aqui no pronto. Olha, gente, Rafaela e Marcão estão namorando. Pronto.
3: Perdi a praia do sítio.
1: Se revelou aqui no programa os dois agora. Hein?
2: Ele vai perder a mulher do sítio, moço.
1: Eu não tô entendendo mais nada.
2: E nem
1: deixa
2: vai.
1: Eu fazer meu programa.
2: E nem vai. Se o senhor me dá um pix, eu te conto.
3: E eu também.
1: Rapaz, é bom ou ruim, Pia?
3: É bom.
4: Pra mim, não.
1: Não? Mas dá pra você falar em off aqui pra
3: mim? Deixa eu ver se apareceu mais.
0: Não, apareceu. Eu sou o seu apaixonado.
1: Isso é o Pedro ou o Manel que tá fazendo
3: não,
1: isso?
3: Manel. Bora, bora, bora, Manel. Volta o seu programa de novo. Cadê a trilha? Cadê aqui? Bora, volta o programa de João.
1: Ele rapaz, tá... que...
4: Vixe, já apareceu mais um, foi Manel.
2: Manel, esse é aquele
1: é Manel?
3: Manel da Titã.
1: Manel, apareceu o Manel aí, foi? Manel tá por aí?
3: É, rapaz, você tá.
4: É Marcelo, moço.
1: Ah, é Marcelo, né? É Marcelo, não é Manel, não?
4: Não.
1: Eu pensei que era Manel.
4: Esse Manel é novo.
1: Aqui, aí Marquinho e Rafael...
3: Responde, rapaz.
1: Oxi. Deu agora entender que os dois estão namorando, nós não sabia,
4: não,
1: né?
4: Você não
1: sente. É?
3: Oxi. Deixa ele, não, ele tá querendo saber pra explanar, não. Deixa não.
1: É? Então vocês dois estão namorando.
2: Ô, meu pai. Ô, meu pai.
1: É, tá namorando vocês dois.
3: Olha
1: hein,
3: aí,
1: Rafa?
3: Olha aí, Rafa. Imagina.
1: É o quê? Olha, eu não posso falar o nome das pessoas. Vem me ajudar pra esse programa aqui. Que hoje a minha bancada não está bem.
3: Uma taça de vinho.
1: Não diga.
0: Eu não vou negar você, meu doce.
3: Imagina aí ela chegar na casa dela, topar o quarto lá com coração, com love, entendeu? Flores na cama, pense aí.
1: Sim, mas Rafa chegar no seu quarto, rapaz. É isso? Ah, Rafa vai pra sua casa, pro seu quarto, fazer isso.
3: Oh, meu Deus do céu, eu já perdi a senhorinha lá. Não, eu tô pensando, já fui na casa do me ajude aí também.
1: Isso não é um programa, não.
4: Raciocínio.
1: Raciocínio, faz.
4: É.
1: Me ajuda.
4: Não.
1: Me ajuda, rapaz.
4: Não. Você tá pensando na senhora. Você não tá prestando atenção aqui.
1: Mas eu não tô entendendo. Não tá chegando nada pra mim. Tá entre Rafaela e Marquinho.
0: No camarote, vai.
1: No camarote, ainda sentado aí, ó. Tomando uma cervejinha, né? Com uma geladinha.
0: Esquecer de
4: é vinho.
1: É vinho? Tomando vinho no camarote? E eu vou fazer o quê? É, meu Deus do céu, meu programa hoje tomou uma direção totalmente diferente. Ô, Marquinho, tira esse negócio de amor daí. O amor tá no ar, mas aqui acabou o amor, viu? Aqui agora tem fé. Os dois.
3: Imagina! Não
1: tô falando?
3: Eu pego daqui, quer ver? Pode.
1: Eu não tô falando? Os dois. Ô, Marcelo, muito obrigado, viu? Você vai me pagar caro, né? Quero você mais Rafaela e Marquinho tá de colô contra mim, não é isso? Não é isso? Vocês são de colô contra mim, não é isso? Tá bom. Eu não quero mais sua sogra, não. Deixa eu ver Marquinho, viu?
2: Ah, é Pedro. Pedro.
1: Ah, é Pedro?
3: Quem é? Tá conversando com o Marcelo, João. É só isso.
4: É, já mudou.
2: Nós estamos conversando. Nós não. Marquinho tá conversando com o Marcelo.
3: O Marcelo não é eu, não.
1: Rapaz.
3: Eu mandei agora aí, viu?
1: Que programa é esse, hein?
2: Olha. E Pedro sumiu. Depois que falou da sogra, ele sumiu.
1: Ah, Pedro sumiu.
3: O sítio é muito importante.
4: Eu acho que ele foi lá no sítio pra tirar foto dela.
3: Só não pode ser uma jumentinha. Ué,
4: Marquinho.
3: Você falou que foi no sítio.
4: Tem sítio de cacau.
3: Não, você falou que foi lá no sítio tirar foto dela, então quer. Ela vai viver na sede, João.
1: Vocês querem deixar eu fazer meu programa? Hã?
4: Hã?
1: Hã?
4: O
1: quê?
4: Hã?
1: Hã?
3: Tá aparecendo.
1: Hã? Ah, não congelou isso aí, não, Marquinho? Eu tô ficando nervoso.
4: Não, não. É mesmo.
1: Ah, entrou. Entrou. Agora.
3: Eu vou até limpar essas conversas aqui logo.
1: Vocês estão conversando o que vocês dois aí?
2: Oxi, nós dois tá conversando aqui, o que o vosso senhor tá escutando.
1: Não. não. Marquinho tá com o dedinho muito rápido lá mandando pra você. Mandando o que pra você?
2: Ou pega, 12.
1: 12?
3: Oxê, pula fora, pai.
1: 12 o quê?
2: 6, viu, Marquinho?
1: 6?
3: Ué, não. Não. Encorde?
1: Encorde isso aí?
2: É o quê? Cadê, é chifres?
1: Cadê? É chifre?
3: Me pê pra não ter.
2: Você pegou os. Meu
3: Deus. Porque não pode não. Vai que.
1: É o que isso aí, hein? Eu vou parar o programa aqui e boto essas pessoas no canto da parede ali pra conversar com eles, porque...
3: Ih, rapaz, eu...
2: Se eu tenho irmã, eu tenho não.
1: Hã? O que foi, Rafa? O que foi? Oxi, você tá vendo lá? Você tá vendo lá o que tá acontecendo aqui no meu programa? Você tá vendo? Você tá vendo? Essas duas infâmias... Essas duas infâmias ficam só rindo no programa e não deixam fazer meu programa.
3: Responder.
1: Responder. Responder o quê, Marquinho?
3: Imagina.
1: Rapaz. É, minha filha, nós dois tá voando, né?
2: Eu não. Nossa, eu tô mais por dentro do assunto que você.
1: O quê? Você também tá contra mim?
3: É, não, vai embora.
2: É uma vovó.
3: Pra um vovô.
1: Tá bom, gente.
3: Ó, deixa quieto.
1: Eu vou fazer meu programa.
2: É bichinha lerda mesmo.
1: É, fazer meu programa, viu? Porque a pior coisa do mundo é você ter um complô dentro da sua mesada contra você.
2: Rafa, o bichinho tá se mordendo de curiosidade. Conta logo a novidade.
3: Eu vou contar.
2: Que novidade? Que novidade?
1: É que Marquinho tá com quarto, tá com a cama cheia de flor, como é que é?
3: Pra
1: Rafa chegar e entrar.
3: Que até não, a senhora não apareceu ainda.
1: Rapaz.
3: É mesmo,
1: ó. Ah, caiu a ficha.
3: Canta um pouco.
1: É Pedro que tá esperando, Rafael.
2: É Pedro, não, Pedro sumiu.
3: João, Pedro sumiu.
1: Aí, Marcelo. Marcelo tá esperando a Rafaela.
3: Meu Deus do céu, que babado.
1: Rafaela, você tá sendo o quê? Cobiçada por quem agora nesse momento?
3: Eu e a Rafa aqui. Pode fazer seu programa que eu mais rápido, nós estamos se entendendo aqui. É uma coisa.
1: Rapaz!
3: Olha, imagina que babado, meu pai.
2: Meu Deus. Fiquei
3: até sem palavras. Se fosse eu apresentar.
2: Marquinhos ficou rosa chota.
1: Rapaz! Tem um isso que tamo aí?
3: Ô, Marcelo, não faz isso não.
1: Um isso, quero tomar. Então, a cachaça, tem pra não tamo aí?
3: Não, então pode botar um cafezinho pra mim que eu.
1: Porque esse programa hoje não é programa. Isso é uma fuleiragem.
3: Rapaz.
1: Vou voltar meu programa, até meus ouvintes estão preocupados comigo. Vocês aqui rindo de mim.
2: Não. Que rindo do senhor?
1: É, vocês estão rindo de mim.
2: Você.
1: Hã? Pedro. É Pedro, né? É Pedro, não, né?
2: Pedro sumiu, Pedro sumiu.
1: Ah, então é Marcelo.
3: Não, não é Marcelo
1: não. E quem é?
3: É Joaquim.
1: Joaquim?
2: É Manel.
4: É Manel.
1: Manel?
2: É Manel.
1: Manel? Rapaz. Ô Pedro, o que é... Olha lá, chegou mais coisa lá pra isso. Aí não dá.
2: Daqui eu só tô vendo os corações.
1: Aí não dá. Aí não
2: Marquinho?
1: Dá. Aí não dá.
3: Aí não dá nada.
1: Ah, negócio aqui hoje tá bom.
2: Marquinho. Eu não consigo ler, não, Marquinho. Mesmo com óculos.
3: Não, feijão é muito curioso, meu Deus. Ah, que padrão é esse, meu pai?
2: Dá o zoom aí.
1: Nem o programa eu tô conseguindo fazer por causa disso aí. Tá acontecendo alguma coisa aqui no meu programa. Eu, pô, ô Marquinho, toca uma música aí que eu vou sentar com todos vocês aqui agora.
2: Não, toca não, Marquinhos, toca não. Não.
1: Toca uma música aí, Marquinho.
2: É outra.
1: É. O quê? O quê?
3: Não deixa ele envolver, não, pelo amor de Deus.
2: Ele apagou tudo.
3: Eu limpei tudo, porque não pode ficar.
1: Rapaz, então o negócio é o quê? É um negócio pornográfico que tá aqui?
2: Oxi!
1: Oxi! Hein?
2: Oxi!
1: É que não, já apagou tudo, que conversa é essa?
3: Ah, pô, você não entende, minha filha.
2: Foi o quê?
3: Meu pai amado,
2: vixe Maria, Rafa.
1: Ah, é com o Rafa, né?
2: Oxi.
1: É com você, né, Rafa?
3: Olha, vamos tocar
2: um pouco.
1: É com você, né, Rafa?
3: Meu Deus, que babado, viu?
1: Que babado com o Rafa? Não tava sabendo, não?
3: Depois eu apago. Rapaz. Vamos tocar um louvor aí, ó.
1: Bora, toca um louvor. Ô, minha filha, eu preciso conversar com você aqui fora. Você.
3: Não, você não tá vendo, não?
1: Não, eu vou conversar.

0: Ô, meu povo, nós estamos de volta, são 10, ó, falta 5 minutinhos para as 10 horas. Quem tá na live lá, minha filha, vamos lá, que depois de aí, Adelson Alecrim, né? Tem mais gente, vê aí quem tá chegando.
1: Silva Souza, Porto, Vilas Boas e Diplomata Civil Eugênio.
0: Pronto, brigadão vocês, estão na live com a gente, tá bom? Agora eu quero perguntar aqui uma pessoa que tem uma voz bonita, uma pessoa que tem uma voz linda, maravilhosa, entendeu? É uma pessoa que alguém enxerga ela só quando paga as luzes, aí fica um pouco difícil.
2: Não
0: enxerga ela no claro, né? Agora quando paga a luz, né? Enxerga ela.
2: Nem no claro, nem no escuro, que ele nunca me viu.
0: Ah, é com você? Eu não sabia, não!
2: Nem no claro, nem no escuro.
0: Você tem a voz bonita pra ele?
2: Não sei, ele que tá dizendo, né?
0: Ah, agora você se confessou.
3: Ah, então outro. Não. Fica aí, eu vou escutar lá no rádio lá.
0: Viu? Você se confessou com você?
3: Não.
2: Não.
3: Você tá forçando a mina pra
2: você falar. Você está me coagindo.
0: É isso. Não diga.
3: Ela só fala perante o advogado.
0: É?
2: Advogado. Meu advogado aqui.
1: Esse advogado é traíra, viu? Seu cuidado.
3: Não, eu vou falar.
2: Mal virei as costas.
3: Foi uma certa pessoa pegou o telefone.
2: Oxi.
3: Eu apaguei logo aqui.
0: Eu me viajei. Ô, filho, vem cá, filho. Eu me viajei aqui hoje, viu?
3: Eu não viajou, não. Eu tô aqui, ó. Você
4: tá bom, meu filho. Tá bom.
1: Bom dia.
0: Rapaz, eu viajei aqui agora.
3: Por isso que eu apaguei as
0: Não, deixa eu analisar aqui as coisas agora.
3: Ô, João, nada.
0: A pessoa tem uma voz bonita. Uma voz bonita. A pessoa pede maçã. Não. Flor.
2: Epa, quem
0: e
2: pediu
0: vinho.
2: Maçã e flor foi.
3: Todo decorado foi eu.
2: Foi Marquinhos que pediu. Não fui eu.
0: Aí que acontece. Aí no apagar das luzes a pessoa enxerga um vulto na frente dele que vem andando pra ele.
3: Vulto?
0: É.
2: Mas você. Mas você esqueceu de falar que eu tenho 80 anos.
0: É. Não entendi essa parte agora aqui, não. 80 anos? Ela tem?
2: 80 anos.
3: Deixa eu ver se eu acho uma música aqui.
0: Olha, esse programa hoje. O nome do cidadão é Marcelo, né? Que tá de olho em Dona Rafa. Não é Marcelo, não?
3: Não.
0: Não falou que era Marcelo.
3: Não.
0: É, Marcelo tá de olho em você, tá apaixonada por você.
3: Não.
0: Ô, Marcelo, vou
2: ele não está apaixonado por mim.
0: Ele tá apaixonado por quem? Por mim que não é.
2: Oxe, vai saber.
1: E nem por mim.
3: Ele tá querendo um empresário forte. Eu falei meu patrão, não.
0: Ô, Marcelo, se você quiser vir aqui no estúdio, pode vir. Pode vir aqui no estúdio, ver a pessoa ao vivo e a cores. Agora eu vou apagar as luzes pra você enxergar ela, tá bom?
3: Não,
0: aí não. Não? Ué, pelo
3: escuro aqui,
0: vou escurecer a raiva todo dia pra enxergar ela, tá bom, Marcelo?
3: Não.
0: Pode vir aqui, pode vir bater um papo com ela aqui. Eu vou permitir, eu vou dar 10 minutos pra vocês conversarem.

0: É por você mesmo. Que canto. 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
1: Quem vai chorar sou eu.
2: Calma. Calma, tira aí.
1: Por quê?
2: Tira aí, porque essa trilha sonora aí mexeu com o coração de muitas pessoas que estão em casa.
1: Eu já ia chorar.
2: Também, ia chorar aqui, derramar lá.
1: João, tem áudio dele, João.
2: Tem, solta aí. Você ouviu o áudio primeiro?
3: O Marquinhos falou que ela tinha 80 anos, né? Aí eu falei, bom, então, se ela tem 80 anos com essa vozeirão aí... Então não vai apagar da luz, entendeu? É só imaginar que a vovó é uma menina de 30 anos.
2: Olha, meu amigo, nem 30 ela tem, viu? Pra se preocupar, tem menos, viu?
1: É.
2: Tem menos,
1: 18
2: viu?
1: Anos.
2: Hã? 18. Não, tem mais de 18. Agora, 30 ela não tem,
1: 19.
2: Não, viu? Não tem 18, não tem 80 anos, né? Eu vou deixar bem claro pra você, ela tem a parte de 23 pra 24
1: anos.
2: Quem acertar
1: a idade dela ganha R$100, João paga.
2: Não diga.
1: E você paga.
2: Ah, tem, você tá fazendo a conta de pagar. Catalata, moça, que negócio é esse? Que conversa é essa?
1: Eu acerto, João.
2: A idade de Rafa?
1: Sim.
2: Eu não duvido, não. Você é pai de santo, e pai de santo acerta tudo.
1: Não, pai de santo?
2: Você é pai de santo, eu tô sabendo já.
1: Não, cadê a música de Rafa aqui?
2: Não, deixa essa mulher quieta. Marcelo, pode vir aqui. Pode vir aqui no estúdio. Vem tomar um cafezinho com a gente aqui no estúdio. Tem um cafezinho aqui, ó. Cafezinho gostoso, entendeu? Vem tomar aqui no estúdio cafezinho comigo, entendeu? Ó, gente, o programa tá gostoso, bem descontraído, né?
1: Tá romântico.
2: Tá romântico o programa hoje, né? Rafa arrumou um namorado, né? Tá, Rafa, né?
4: Os bichinhos ficou encarado. Eu tô achando que Pedro mostrou a foto de vocês dois, ela falou, não quer não.
2: Será?
1: Não, ele tá querendo ficar com a sogra.
4: Sumiu, deixa quieto, quer não.
2: Eu acho que Pedro tá ficando com a sogra também.
1: Eu também
2: acho que tá com a sogra. Ele tá disfarçando com a filha da sogra. Entendeu?
1: Pegando uma
2: jeguinha
1: lá.
2: Então, Pedro tá com a fila lá. Ó, o meu corpo paga R$100, a minha caixa paga. Ixi, abri a caixa sem poder.
1: E a pergunta?
2: A pergunta? Põe uma pergunta no ar. Vai, põe uma pergunta no ar.
4: Marquinho pode responder?
2: Não, Marquinho não.
4: Então você fale pra ele.
2: Já falei, não pode. Agora eu tô invocado com a Rafaela. Olha, o sorriso de Rafaela tá tão bonito.
1: Ele é locutor também, João. Ele é locutor também.
4: Vai, locutor.
2: É locutor?
4: É.
2: Ô, meu filho, vem aqui pro estúdio fazer o programa aqui com
4: ele
2: a gente.
4: Ele tá perguntando que dia.
2: Agora.
1: Vem. Agora não, que ainda vai encerrar 11 horas.
2: Não, dá, pode vir. Nós temos uma hora e pouco de programa aqui, pode vir, meu filho.
4: Uma hora e pouco não, já é 10 horas.
2: Vem aqui conhecer.
1: Hoje não.
2: A Rafaela mudou a voz. Uma hora e pouco não, agora é 10 horas. Rafaela, o rapaz já conhece a sua voz já, não precisa mudar não, minha filha. Oxê.
1: Ele tá digitando.
2: Tá digitando, ixi.
1: De áudio que eu
2: consigo. O povinho desse programa. Olha, eu não quero. Eu quero saber se eu vou pra casa hoje com meus R$200 de volta.
1: Vai não.
2: Toda casa tem, todo mundo usa.
1: Toda casa tem, todo mundo usa. Toda casa tem, todo mundo usa.
2: Exato. Toda casa tem, todo mundo
1: quem usa mais, mulher ou homem?
2: Ah, pronto. Aí tá quer saber demais, né?
1: Ele mandou um áudio.
2: Mandou um áudio? Solta o áudio aí, solta aí. Solta o áudio. É apaixonado por Rafaela, não tem mais jeito.
3: E lá, Polis.
2: Oxê.
1: Ele mandou isso. Eu que faço, ele falou.
2: Oxê.
1: É ele que faz essa chamada
3: aí. E lá, Polis.
2: Ó, Rafa, o rapaz
1: é locutor esportivo, Rafa.
2: É locutor esportivo, Rafa.
1: O homem é bom mesmo.
2: E aí?
4: Marcelo do esporte.
2: Ele e
4: falou
2: aí?
4: Eu que faço esporte.
2: Hã?
4: Ele falou, eu que faço esporte.
2: Esporte, pois é, então
1: é
2: pronto.
1: É mesmo, não sabe.
2: Então tá bom pra você, Rafa.
4: Vixe, tu vai perder a funcionária, viu?
2: Exato. Completa. Rafa,
4: você
2: tá bem, minha filha?
1: Ela tá emocionada.
2: Tá chorando, a bichinha, ô, meu Deus do céu.
4: É, emocionadíssima.
2: Arrumou um namorado e fica...
1: É emocionado. A gripe.
2: Não, ela tá chorando também, tá, não? Ela tá chorando.
1: Chora não, Rafa.
2: Olha, gente, vamos voltar ao programa normal, porque nós brincamos muito. O chifre, ninguém pode usar, né? Que é calúnia usar chifre, né? Chamar a pessoa de chifrudo, né? Isso é calúnia, viu? Então não usa chifre ninguém não, tá bom? Combinado?
4: Uma charada.
2: Vamos lá. Quem entrou na live lá?
4: Genilson.
2: Olha lá.
4: E Lúcio Dias.
2: O povo está habituado, né, de entrar na live 10 horas com o nome do cofre, né? Ali colocou zero. Ali colocou nome demais, não colocou?
4: 000.
5: Colocou muito número.
4: 00068590.
5: Você falou 00000, ela entendeu que. Tá...
1: É, um bocado de zero.
2: Tem três, é lá, 00000.
5: Você
2: 06.
5: Começou.
2: Ah, foi eu que comecei?
5: Foi, você falou.
2: Foi eu que falei? Olha, para ser sincero a vocês, com aqueles números que tá ali, eu vou refrescar a memória de alguma pessoa. Tem três números do cofre na rua já ali, ó. Com aqueles números tá ali, tá bom? Aí vocês vão olhar lá e vai se imaginando, né? Ó, botaram 000, não, 00668, não é isso?
4: Não, é 00038590.
2: Então, 68? Não, não é 85, ali é 16.
4: 00068.
2: Então.
5: Não, mas porque tem do, é tipo
4: 00068590.
2: Ah, entendi, entendi, entendi. Então tem três números fora já na rua. Eu abri dois e as pessoas já colocaram mais um nome já, tá bom? Então você que tá do outro lado, né? Fica atento na live, né? E você vai aí colocando os números do cofre. Eu pago R$100 o meu cofre e a minha caixa, todo mundo tem, todo mundo usa.
1: Tem áudio.
2: E de áudio, solta aí.
6: Bom dia, João Pestana.
2: Bom dia, filho.
6: Como você está? Um maravilhoso dia para você e sua família, todos nós. Epa, eu tenho que ir aí. Quem está sendo namoro no rádio? Não é namoro na TV, é namoro no rádio.
2: Ô, namoro no rádio?
6: Tem que ir aí também.
2: É mesmo, Zélia?
6: Para ver, para me arrumar também.
2: É, e o Marquinho, Zélia?
6: Beijo pra vocês todos.
2: Tá bom, ó. Zélia vai vir aqui no programa Amor no Rádio, né? E Rafaela já arrumou namorado, né?
1: Não, tem que criar um quadro aqui.
5: Vamos criar um quadro.
4: A Lucy Dias falou que na caixa tem canela em pó, que todo mundo usa.
2: Canela em pó? Não é, viu, meu filho?
1: Não,
2: não é.
1: Não,
2: não é canela.
1: Eu também não.
2: Ó. Aí colocou o mesmo número:
4: 00068590.
5: Ela retirou.
2: É, tirou um número. Gostei, entendeu? Vai a imaginação aí, mas não tá aí não. Esse aí tem três números também na rua, tá bom? Tem três números? Tem três. Tem três números na rua, nesse o segundo que você colocou. Tem três na rua, tá bom?
5: Pedro colocou lá uma foto no cavalo. Ó, Pedro.
2: Pedro colocou
4: lá na fazenda lá do cacau.
1: Ele foi lá na roça de cacau e botou no jegue lá.
2: Ô, Pedro, você tá bem aí, Pedro? Tá sendo cacau? Tá na lavoura? Tá aprendendo gado?
1: Olha que zorra.
2: É?
1: Ô, Marcelo, para com isso, Marcelo.
2: O que foi?
1: Ela quer...
2: O quê?
1: Não, nada não.
5: Mas agora não tem nada a ver comigo, não.
1: Não
2: E tem a ver com quem?
5: Com outra coisa agora.
1: Ele vai ser o locutor do Amor Sem Fim.
2: Locutor do Amor Sem Fim.
1: É o nome, é o quadro aqui.
2: É o quadro. Amor Sem Fim?
1: É.
2: Não, Zélia quer um quadro pra arrumar um namorado. Vamos.
1: Eu vou arrumar um namorado pra ela.
2: Vê Zélia aí logo.
1: Aí ele tá ligando, rapaz. Bom dia.
2: Atende.
1: Você que tem a voz bonita, aí você
2: tem a voz bonita. É, lógico, você que tem a voz bonita, não é eu não. Oxê, aqui é você. Vai lá. Bom dia.
7: Bom dia.
2: Com quem eu falo?
1: Marcelinho da Garra.
7: Marcelo.
2: Ô, Marcelo! Tudo bem, Marcelo? Rapaz.
7: Joia, eu tô aqui, né?
2: É.
7: Tentando tomar um café da manhã aqui, mas. É muito bom, né? Tá ao lado dessa galera aí maravilhosa. E a gente rindo, né? Fazendo aí os ouvintes também estar assim feliz, né?
2: Bom.
7: E aí a Rafaela, rapaz. Bom dia especial, um ótimo final de semana aí pra ela, né?
2: Rapaz.
7: Esse cruzeirão bonito aí.
5: Eita!
7: Carlinhos, do táxi. Essa jornada esportiva aí, rapaz. Uma rádio 104.
2: Tá bom, meu filho.
7: Pestana tem que ir até o sítio lá dos Pedro lá, rapaz. Buscar a coroinha lá, né?
2: Vou. Pode ficar tranquilo, eu vou lá. Agora, eu vou te fazer uma pergunta, né? É, já surgiu muitas coisas aqui no estúdio hoje, né? E com o nome de Dona Rafaela, né? Minha secretária. Você quer levar a Rafaela do meu estúdio, não é isso? Eu permito, você pode vir aqui hoje, pode carregar ela, não tem problema não. Você pode levar ela, entendeu? Ela, a vozeirão bonita que você falou que ela tem, né? Então eu fico feliz por isso, você gostou da Rafaela, né? Eu acho que você já viu a foto dela, né? Ela tem 26 anos, é nova, entendeu? Menina nova, trabalhadeira, dedicada, prestativo, entendeu? Então, Rafael é uma pessoa ótima para estar ao seu lado, tá bom? Pode vir, Pedro. Eu vou fazer
4: aqui. Marcelo.
2: Ô, Marcelo, pode vir. Eu vou... a antena se corrige aí. Viu, Marcelo? Ela tá tão afim que tá se corrigindo. Viu?
1: O Roseirão do locutor esportivo.
2: Ah, exato. É toda sua, pode vir buscar. Tô te dando bom beijão. Não vou cobrar o dote, não, tá bom?
7: Eu vou aí nesse estúdio aí conhecer ela, então, pessoalmente. Até que horas vocês estão aí no estúdio?
2: Ó, eu só fico até 11 horas que eu tenho um compromisso hoje, entendeu? Até 11 horas nós estamos aqui, tá bom? Se você quiser vir conhecer ela, pode vir.
7: Eu apareço por aí.
2: Tá bom. Traz as rosas, traz o vinho, traz tudo pra ela aqui.
4: Não
2: dá
4: tempo, não, coitado. Viu? Tá tudo fechado.
2: Viu? Compre um vinho, uma rosa, traz aqui pra ela, tá bom? Ela tá te esperando. Ela falou comigo aqui, ela falou pra ela, confirmou que tá te esperando. Viu? Ela confirmou aqui que tá te esperando. Não tô nem aí, já fiz a ponte, já, Marquinho?
1: Ó, ó.
7: Eita!
5: Deixa meu pai ouvir você me vendendo aqui na rádio.
2: Rapaz, que programa bom de hoje, viu? Menino do céu! Arrumamos um namorado pra Rafaela. Que programa bom de hoje, viu?
1: Coisão.
4: Encalhado.
2: Oi, encalhado. Você tá bem, encalhado? Zélia, Zélia é pra você, viu, caralho? Ô, Marcelo. Foi muito bom bater um papo contigo, meu amigo. Muito bom mesmo, entendeu? Brigadão.
1: Tô ficando com raiva, viu?
2: Marquinho tá aqui dando pulo na cadeira de raiva que você tá tomando a Rafaela da gente aqui, entendeu? Então, mas tá ciumando aqui, você nem imagina, viu? Mas pode vir. Ó, o nome do cofre, o último nome do cofre lá. Ih, já mandou mais outro número lá. Vai lá.
4: Ixi, ela mandou foi muito.
2: Vamos lá.
5: Ela tá mandando muito número.
2: É só seis números, viu, amiga? É só seis números, viu? É só seis números. Aí você colocou 00, né? 68, né? Não.
4: Revoltou.
2: 00006-68691. Mas,
4: Marquinho, ó, pra você.
2: Não diga! Tá ciumando, Rafaela, viu aí? Menino! Você tem um pretendente perto de você, você não sabia? Menino, tá vendo aí? Tá vendo? Marquinho tá nervoso. Marquinho, pra cá tranquilo, viu? O rapaz só vai vir ver ela, não vai levar ela não, viu? Viu, Marquinho? Ah. O rapaz não vai levar ela não. Quer dizer,
1: vou pegar até aqui, ó. Batei agora.
2: Rapaz, Marquinho tá ciumando de Rafa.
1: Tem um cara de homem aí na recepção pra com esse Rafa?
2: Você tá brincando?
1: Tem até um que tá com a muletinha aí. Fiquei com dó. Tem dois aí, viu, Rafa? Por isso eu tranquei. Um é Joaquim.
4: E outro é Manel.
2: É Manel. Rafa, e aí? Você tem pretendente? Eu não sabia, Rafa.
1: Tem uma senhorinha aí também, viu?
2: Ai, ai, ai. Calma, calma, calma. Calma. Vamos fazer o programa normal.
5: Cadê a do Cacau? Tem que ser a do Cacau.
4: Essa a do Cacau. Eu tô achando que ela não quis vocês dois, não.
1: Não,
5: é
1: nós que não quer ela.
5: Olha aí, Marquinhos. A mensagem que ele te mandou aí.
2: Olha, começou, tá vendo? Isso não é um programa, isso é uma fuleiragem.
1: Manda a foto dela aí, manda a foto.
2: Manda, Marquinhos, manda a foto aí. Agora
1: é pra mim.
2: Vai, ô, gente. Tá bom.
4: Olha, Marquinhos, já arrumou um ali, ó. Tá falando que a foto é pra ele.
2: Ah, é? Meu Deus do céu.
1: Quer ver ela? Meu Deus, ele deve ser um desastre. Responde aí, Rafa,
2: eu
1: não vou responder essa.
2: Não.
1: Deus é mais.
2: Oh, meu Deus do céu. Olha, vamos fazer um quadro. Vamos fazer um quadro nesse programa do amor, né? É o amor. Vamos fazer um quadro. É? Que aqui hoje você tá dando namorada, arrumando.
1: Cheio de problema aí,
2: é? Mas é bonito ou feio, Marquinho?
1: Ele não mandou ainda, não.
5: Ele foi procurar, que ele não visualizou.
1: É,
2: então, manda a foto. Manda a foto dela aí. Manda a foto dela. Põe uma pergunta no ar, minha filha. Vamos brincar. Vai lá.
1: O que é?
2: Vai. O que é o que é?
4: O que é o que é? É fácil de entrar e difícil de sair.
2: Lá. Ai, Jesus.
1: É fácil de entrar e difícil de sair? É o parafuso.
2: Olha, gente, o que é o que é? Fácil de entrar e difícil de sair. Eu não tô nem aí. Vamos lá. O que é que é? Isso não é um problema, não. Isso é uma fuleirada.
4: Daqui a pouco eu tô chorando.
2: Hoje foi o dia da risada. O riso. está aqui no estúdio. Opa, colocaram um no cofre lá, 680066. Ih, esse aí chegou perto.
8: Foi mesmo?
2: Chegou. Esse aí chegou perto. Aí vem mais outro ali, 90. Aí vem mais, ele botou zero demais, você tá doido? É só seis números, gente. Vocês estão botando quase 10 números aí, não dá não.
4: O Marquinhos respondeu em voz alta.
8: Que é o que é?
4: Vixe, tem uma barata ali.
8: Vem, aonde? Pisa na barata.
2: Tem uma barata. É o que é o que é, mas é difícil de entrar. Não, fácil de entrar.
4: É fácil de entrar e é difícil de sair.
8: Ah, eu sei. Os meus problemas.
2: É?
4: Marquinhos pesquisou.
2: É, Marquinhos é problema.
8: Não, pesquisei não.
5: É problema mesmo?
4: É problema. Ah, e vocês estão aí, ó. Fácil de entrar, mas é difícil, vai ser difícil sair.
8: Olha aqui, olha o que eu tô conversando aqui com o Marcelo, quero ver a foto, mas ele tá em golpe.
2: Sim, mas ele quer ver a foto de quem?
8: Não, eu quero ver a foto, porque ele falou que tem uma irmã lá e eu quero ver a foto da irmã.
2: Ah, ele tem uma irmã?
8: Tem.
2: Ou vamos disputar nós dois?
8: Bora. Se for ver, é toda a sua.
2: Eu acho que é bonita, viu?
8: Ele tá tomando banho, se perfumando, se maquiando pra vir ver.
2: É mesmo, menino? Ah, negócio. Ó, oh, Marcelo, traz um bicho de vinho, não tomar um vinho aqui dentro.
8: Não é Biela no maquia, o cara toma.
2: Rapaz. Tá difícil aqui o programa hoje. Ô Marquinhos, toca uma música aí, vai. Você sabe, tá me deixando depois. Eu vou abrir o cofre 10h30, né? Eu tenho que abrir o cofre, né? É que eu vou parar 11 horas o programa, então 10h30 eu vou no cofre, tá bom? E o programa hoje tá todo contrário. O programa começou já errado. Esse pessoal aqui, né?
8: Puxa o fogo de mão de
2: Rafael tá com problema?

0: Olha, o programa aqui hoje, desculpa você estar do outro lado, né? O programa aqui hoje só fala em namoro, né? As minhas duas secretárias arrumou namorado já.
1: Tô eu? Lá. Eu não.
0: Ah, você não arrumou, não?
1: Tô sabendo de nada, não. Quem arrumou foi Rafa.
2: Eu não arrumei nada.
0: Ah, você arrumou, Rafa?
2: Eu não.
0: Assume logo, dá a mão à palmatória que você tá de namorado. Olha, meu cofre e namorado tá vindo te pegar daqui a pouco. Tá trazendo vinho, flor e rosa pra você. E aí, você quer o quê?
1: Ei, Marquinho, ainda estamos solteiros, Marquinho.
3: Quem?
1: Ah, eu, ó, pra ele.
0: Rapaz, esse negócio aí tá bom. E mandando pelo Instagram a foto da menina. Manda pra mim, Marquinho.
3: O quê, João?
0: A foto da menina.
1: Oxe, seu João querendo talaricar assim na cara dura.
3: Já mandei o convite.
1: Meu Deus. Deixa eu ver, Marquinho.
3: Se for problema, eu marco ele. Dá pra ir.
1: Tem, viu, Marquinhos? Dá pra ir. Como é que ele fala? Dá pra ir.
0: Deus. Cadê? Manda pra mim aí, gente. Eu quero ver.
3: Manda o quê,
4: irmão? Não, é de Marquinhos, não é pro senhor, não.
0: Ai,
3: nome
0: ai.
3: Bonito.
0: Não diga.
3: Ah, tá.
0: Olha, meu povo, pode participar. É 9h40, 11, 10h40 eu vou abrir o cofre pra vocês, tá bom? É minha caixa, todo mundo tem, todo mundo usa, tá bom? Então você está aí do outro lado, né? Porque nós temos um compromisso. Não é meu, não. Nós temos um compromisso agora, 11 horas, né? Tem um telefone tocando agora.
3: Tem um celular tocando aí, perto.
0: Isso aí é com dona Rafaela, que tá cheia de namorado, né? Arrumou dois namorados hoje aqui no estúdio, né? Qual que vai vir, Marquinho? Vê ela?
3: Hoje não tem ninguém, João.
1: Marcelo
0: vem ela ver. Ela.
4: Marcelo? Ele disse que ele não vem, não, senão eu vou ficar muito emocionada.
0: Não diga! É mesmo, rapaz? Vai ficar emocionado?
3: Não diga.
4: Diz ele. É Luan Santana.
3: Coisa.
0: Não.
4: O que é que você falou?
3: Ela tá tocando aonde? É o celular de
0: Marcelo.
3: Vai mandar um áudio.
0: Vai mandar um áudio? O que foi? Ó. Marcelo já chegou aí. Abra a porta pra Marcelo.
4: Alguém
0: Marcelo
4: entrou com fone aí.
0: É. Marcelo chegou aí já.
4: Ele tá com fone.
0: Viu? Marcelo chegou aí. Olha, gente, meu cofre. Vamos lá. Vamos lá pra live. Vamos lá pra live aí.
1: Ela falou dívida.
0: Dívida?
1: Deve ser a pergunta que eu fiz. É fácil de entrar, é difícil de sair. Dívida tem sentido mesmo.
0: Tem, mas não é dívida, não.
1: Mas é problema.
0: É problema?
1: É problema.
0: Problema. Então não é dívida, não, viu, minha amiga? Muito obrigado, viu? Vocês estão mandando áudio pra gente, tá na live acompanhando. Muito obrigado, viu? E o cofre, olha, ali o último número, pra deixar bem claro pra vocês:
1: 860056.
0: Tem quatro números ali no último. Rapaz, eu tô dando uma dica. Não, três números. Eu tô dando uma dica pra vocês ganharem o 100 conto. Para com isso, gente. Vamos ganhar meu 100 conto hoje, bora? Tô doido pra pagar 100 conto, porque Marquinhos já tá apaixonado. Rafa apaixonou. Vou perder dois funcionários aqui agora.
3: É.
0: Uma pra Ilhéuzinha, pra roça de cacau, né?
3: Não, vou ficar por aqui mesmo.
0: Ó, já mudou? Já mudou?
3: Você vai me permanecer lá na sua casa lá.
0: É mesmo?
3: É. Ó, tem áudio, João?
0: Tem? Coloca aí.
3: É o Marcelo, meu amigão.
5: A audiência da 104 hoje tá alta, hein? Rapaz. Uns colegas meus aqui que. Os amigos, né? Da zoeira.
0: É.
5: Tá ouvindo a 104 e conheceu na hora a minha voz, rapaz. Aí tá. Já tá aqui já na
0: resenha.
5: No WhatsApp, só batendo aquela resinha.
0: Mas isso é bom. Vamos fazer mais a resenha aqui, que nós chega lá, tá bom?
1: Ah, Marquinhos, deu o endereço do homem, como é que não sabe quem é ele?
0: que foi que chegou aí, Rafa? Você ia falar pra mim?
4: Elmo colocou, bom dia. Bom dia, Pestana, sou Elmo, tô ligado no teu programa, cadê o meu alô? Aí, que não ouvi, Elmo e família, abraço pra vocês da FM.
0: Elmo, bom dia pra você, toda a sua família, todos os meus amigos napolitanos, que é muita gente, Elmo. Nós brincamos aqui muito no programa e hoje só vou fazer duas horas de programa, que eu faço três, né? Mas muito obrigado por você estar aí ligadinho com a gente, ouvindo o programa da gente, tá bom, Elmo? Então pronto, muito obrigado mesmo. Você e sua família, eu tenho certeza que o almoço vai ser gostoso em casa hoje. E é 10 horas e 23 minutos, tá bom? 10h23, né? Então, você tá bem?
1: Tô ótimo.
0: Tá quente também o namorado?
1: Não.
0: Você falou o que
1: falou no off, o que é isso? Falou.
3: Olha o mensagem aqui, aqui agora pra mim. Olha, fala meu nome aí, quero um namorado.
1: Marquinho, que é isso,
0: Marquinho? Você falou no ar que é o namorado.
3: O João, né? Meu cunhado, tá mandando áudio.
0: Seu cunhado?
3: É, Marcelo.
0: Marcelo é seu cunhado já?
1: Vixe.
0: Não, gente.
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3: Cunhado é bruto.
0: História que marcaram a sua vida. É seu cunhado já, Marquinho? É mesmo, Marquinho?
3: Oh, meu Deus. Tô de falar.
0: Rapaz. Tá vendo aí, filha? Nós dois tá fazendo o que aqui?
1: Eu tô trabalhando.
0: Vou entregar o programa pra ele, então. Vamos embora. Ele e a Rafaela que vai mandar o programa agora. Então os dois estão amando, né? E nós estamos aqui chupando o dedo. É que pode, rapaz. Como é que é? Você tem uma voz bonita. Quando a luz apaga, eu te vejo.
1: Só
0: o brilho de você. Um vinho na minha mesa. Uma flor no chão.
1: Oxi.
0: Só pra te ver.
3: Ah, uma flor no chão.
0: E vamos levando por aí. Eu tô juntinho com você. Mas não posso te deixar. E não quero mais te perder. Eu?
1: Quem tem que se declarar é Marcelo.
0: Ah, é, meu? Não, não, mas eu tô aqui dando uma dica pra ele. Marcelo, viu aí?
3: Cadê meu cunhado? Bora, meu cunhado. Ele mandou um rato sorrindo.
0: Ô, Marcelo, olha, eu digo de você de coração, viu? É um bom partido, viu? Pode ficar à vontade.
3: Salvar o número aqui do meu cunhado, aqui, um número aqui da rádio, pra nós não se perder.
0: Seu cunhado?
3: É, Marcelo,
0: é? Ah, Marcelo, é?
3: Da Bahia ainda, viu?
0: É da Bahia? É.
1: Falar pra ele que ele não se preocupa não, que não tem chifre mais não, né, Rafa?
3: Legal.
0: Não, Rafa não põe chifre nele não, de jeito nenhum.
3: Se colocar no meu cunhado é problema,
0: meu. Pois é, Rafa vai tratar ele bem, né, Rafa?
3: E que dia nós foi segunda conhecer a menina lá, meu cunhado?
0: Oxi, nós quem?
3: Não, você vai ser o padrinho do casamento, irmão.
0: É mesmo, pai?
3: Rafa não, Rafa vai casar com ele, você vai ser o padrinho também.
0: Oxi, é a família?
3: É.
1: Eu, você é madrinha?
3: Sim.
1: Vixe, mãe.
0: Rapaz, que programa é esse? Só de amor, né? Vamos namorar?
3: Não, lá vem.
1: Vocês dois? Que conversa é essa?
3: Que
1: conversa foi essa? Que conversa é essa?
0: Você desperta nem o maior bico, vocês estão à frente de tudo.
3: Oh, meu Deus.
0: É? Serminho. Né? Vamos beber aqui, a mata tá difícil, minha filha. Vamos botar um pra longe, entendeu?
1: Não, você falou que você quer namorar com o Marquinhos.
0: Ah, eu não falei.
1: Olhou pra ele ainda.
0: Eu não falei nessas palavras.
1: Vamos namorar? O senhor olhou pra lá, olhando pra ele.
3: Vamos namorar.
1: Vamos namorar.
0: Ela gosta quando bate na pele dos outros, o negócio bate na tela, ela fecha a cara.
1: E
0: né?
1: Ele não gosta, não.
3: Deixa eu pegar o meu cunhado aqui, rapaz.
0: Pega, eu não tô te empatando, não. Mas com o seu cunhado aí. Olha, meu povo, meu cofre, eu vou abrir agora o cofre, eu vou abrir 10h40, eu abro o cofre, tá bom? E 11 horas em ponto, eu abro a caixa, não é isso?
3: Isso.
0: Então, vamos lá? Vocês querem ganhar meus 100 reais?
3: Quero.
0: Ó, todo mundo tem, todo mundo usa. Eu vou provar.
3: É mesmo?
1: Todo mundo tem, todo mundo usa. Em casa.
6: Em que casa. Parte? Em casa ou...
1: Ele disse em casa.
0: Em casa, na casa toda você usa. Pra deixar bem claro pra vocês.
1: Na casa é toda?
3: Casa o pão de chão?
1: É, eu pensei nisso também.
6: Uma lâmpada?
0: Não diga. Hã?
6: Uma lâmpada?
0: É, você chegou perto. É
3: desinfetante.
6: Um apagador.
0: Não, desinfetante. Que a pessoa não veio hoje, não. Não tem desinfetante, não.
3: Mas você tá aqui.
0: Hã?
6: Um apagador?
0: Um apagador. Não. Oh, não. O quê? Não, não, não, não. Ó, meu povo, eu tô perdendo aqui.
3: Eu sei o que é. Aqui boa. O cloro.
6: Sabão em pó?
0: Pera aí, afinal.
3: A toalha. Toalha.
1: Agora o apagador.
0: É, tá perto. Eu vou abrir, vou te pagar. Você ganhou.
6: Ganhei?
0: Ganhou.
6: Ah, mentira.
0: Ganhou experiência. Oh.
3: Cara, agora a gente tem que pagar.
1: Agora eu fazia pagar.
6: Você vai pagar.
0: Você ganhou experiência.
6: Você vai pagar.
0: Oxê, ela ficou na alegria, você viu? Eu ganhei. Ah, pai. Marquinhos, toca uma música. Eu não tô aguentando esse programa, não, Marquinhos.
3: É mesmo.
0: Não. Esse programa hoje não tá bom. Só fala em namoro, em chifre.
6: Ninguém tá falando, é mas você que tá com assim.
0: Rapaz,
1: a gente falou da caixa agora.
6: Eu falei do apagador.
0: Do apagador?
3: Eu falei do pão de chão.
0: E você ganhou.
6: Rapaz, ganhou o quê?
0: Ganhou.

0: Bom, meus amigos, são 10 horas e 34 minutos. 10h34, o programa voltou normal. Meu cofre paga 100 reais e minha caixa paga 100 reais, né? Colocou lá o espuma, né? Mas não é espuma,
1: esponja
0: não.
1: Esponja de tomar
0: esponja
1: banho.
0: Esponja de tomar banho, não é não, viu? Eu só tenho que agradecer você. Não, também não é sabonete, não. Para de conversar, Marquinhos. Marquinhos
1: vai ser. É um apagador.
0: É gigante.
2: É um acendedor.
0: É um acendedor. Começou. Vocês já começaram de novo, entendeu?
1: E eu já ganhei.
0: Já ganhou?
1: Já ganhei. Já.
0: Agora, eu te fazer a pergunta. Como é que duas pessoas vêm para um estúdio trabalhar e ficam no telefone batendo papo com o namorado?
1: A geração cabeça baixa.
0: Como é que duas pessoas vêm para um estúdio trabalhar e ficam no telefone batendo papo com o namorado?
1: A geração...

0: saber de novo, né? Mas vamos falar aqui pra
1: você. Mas eu já respondi. Já respondeu,
2: já falei meus problemas.
0: Hã?
1: Não,
2: problemas?
0: O quê?
2: O que é o que é?
1: Não, não falei outra, não.
2: Falou não. Ela falou o que é difícil de entrar, é fácil de entrar e difícil de sair. Eu falei meus problemas.
0: Então,
2: eu aceitei.
1: Vou falar outra.
0: Fala.
1: Marquinho pode responder? Porque ele já tem R$20.
0: Não, Marquinho não pode responder, não. Que conversa é essa, rapaz?
1: Mas ele respondeu o problema.
0: Ah, é da problema? Outra. A resposta é problema.
1: E ele respondeu.
0: É mesmo, rapaz? Tá difícil trabalhar nesse estúdio hoje, viu? Tá difícil.
2: Tá não, tá mais fácil que tudo.
0: Rapaz, o cara acerta todas.
1: É o bichão da goiaba mesmo.
0: Vou botar aqui uma pergunta e vou dar um segundo pra ele responder. Abre a boca.
1: É. Um
0: se não responder,
1: bloqueio
0: você me paga R$200. Não, tira a mão do celular.
2: Não,
0: ixi, não. A cunhada, o cunhado, sei lá, a namorada, como é que tá aí?
1: Ah, ele não vai concentrar, não.
2: Não, pode falar.
0: Mas é fácil de ver essa pergunta sua aí.
1: Bloqueia.
2: Pera aí.
0: Calma,
1: que a mulher não vai correr, não. Fica
0: não, não, não. Vamos deixar isso quieto, que a Marquinha é problema.
2: Vai, fala.
0: Olha,
2: vai.
0: Gente, eu estou abrindo a minha vai. Caixa. Falta 3 minutos para abrir a caixa. É 3 é. Então, vou abrir abri o cofre, né? Eu coloquei 2 números do cofre na rua. Eu coloquei 06. Para poder melhorar para vocês aqui, eu vou colocar mais um número na rua. Eu quero pagar. Eu quero pagar R$100. Hoje eu quero pagar no meu cofre.
2: Não.
0: Deu ver 06 que
1: vai
0: eu fiz na rua. Ó, vou colocar aqui.
2: Pergunta, vai.
0: 406. 406.
2: Sim, a pergunta. Vai.
0: Meu 406 está na rua, esses 3 números, tá? Falta 3 números. Então, se vocês quiserem acertar, 406 está na rua. Viu? Não é sequência, não, viu, gente?
2: A pergunta, vai.
0: Ah, que pergunta? O que você estava contando os dedos aqui aí?
2: Não.
1: Eu tô aqui no meu raciocínio.
0: Ah, 403. Vai, Rafaela, 403. Você soma o raciocínio. Marquinho.
1: 03 ou 06?
2: A pergunta.
0: 406. 406. Então, esses números já estão na rua, já, viu? Então, ali faltou. Ali tem 3 números na rua, né? Eu coloquei mais um, agora tem 4 números do cofre na rua. Se você acertar, você leva R$100 para cá. Se não acertar, eu levo meu dinheiro de volta, tá bom? A minha caixa, todo mundo tem, todo mundo usa, né? 2 pessoas chegou perto demais da minha caixa,
2: quem
0: entendeu?
2: Foi?
0: Não vou falar quem chegou perto, né, Marquinhos? Marquinhos, você é problema.
2: Dá uma pergunta, vai, eu vou responder agora, vai.
0: Você é problema, Marquinhos.
2: Vai.
3: Ah, ela não acertou, não?
0: E quem? Não, não acertou.
2: Ela não fez ainda, não.
3: Não, eu falo o apagador
0: não,
3: da
0: não, senhora. Não, não, não, não, não,
2: sim,
0: não acertou,
2: vai.
0: Não.
3: Mas tá perto.
0: Tá perto.
2: Todo
3: interruptor.
0: Ixi, não fala o nome do bicho, não.
3: Interruptor.
0: Não fala o nome do bicho, não, mano. Deixa o bicho quieto.
2: A pergunta.
0: Que pergunta?
2: Pra me ganhar logo dinheiro, fazer logo 30, né?
1: Ixi, tá querendo pagar o sorvete, você não tá vendo?
0: É, tem que pagar o sorvete. Você terminou de fazer a pergunta. Você não respondeu?
1: Eu não fiz.
0: Não.
3: Ela não
1: fazer. Sim.
0: Você vai terminar, mas você não respondeu.
2: 3, valeu.
0: Aí, sabe o que acontece?
2: Oh, meu Deus, eu tô suspenso.
0: Ele paga R$200, vai, fala aí.
2: Ah,
0: vai. Vai. Faz a pergunta.
1: É uma bem difícil aqui.
0: Vai.
2: Não, difícil também não.
0: Pode pegar uma difícil aí,
2: eu
0: vamos.
2: Tenho que pagar o sorvete aqui, vai, manda pro meu cunhado.
0: Hã? O quê? Pagar o sorvete pra quem?
2: Próximo domingo eu vou almoçar aí.
0: Menino, o negócio tá sério demais ali. Aqui é o quadro do amor, essa rádio, sabia? Zélia falou que eu vim pra cá domingo pra arrumar namorado, né, Zélia? Pode vir, Zélia. A gente arruma um namorado pra você também, viu?
2: O parceiro vai vir conhecer Rafa aí agora, pronto. Ele já traz a irmã dele também pra me conhecer. Pronto.
0: É mesmo?
2: É.
0: Vai ser que dia? Domingo?
2: Domingo. É na hora do churrasco aí. Pronto, João já
0: Você falou o quê?
2: Eu tô fazendo churrasco domingo.
1: Churrasco, tá tudo certo.
2: Vai ser o churrasco do amor.
1: Marcelo mandou um áudio aí, ó.
0: Ixi. Marquinhos, você tenha cuidado com o Marcelo, viu?
2: Tá mandando um óleo aqui pra mim também, deixa eu ver o Marcelo. Se fala aí na pergunta.
0: Cadê
2: Rafa?
0: Tá aqui. Rafa tá aqui, meu filho.
2: Tá
0: pode
2: aqui,
0: ir
2: meu
0: ver.
2: Cunhado,
0: menino.
2: Cadê irmão, meu cunhado?
0: Cunhado, você viu aí?
2: Faz a pergunta, vai. Esse Marcelo já tá me tirando.
0: Faz, meu, faz a pergunta, faz.
1: Ele tem quantos segundos?
0: Um segundo.
1: Ah, um segundo não dá, né, João? Não, 10 segundos. E olhando pra ele, sem olhar pros lados. Olha pra cá. Epa.
0: Bora. Solta aí.
3: Por que não pode olhar pro lado?
1: Porque ele pode ser suspeito.
0: É, vai.
2: Por que eu não tô vendo nada?
1: Deixa vai. Eu ver aqui, deixa eu ver.
0: Me ajuda aí, filha.
2: Minha mesa, me ajuda.
0: Vai, bora. Pode fazer.
1: O que é o que é?

0: É, sempre entra na casa, mas nunca passa pela porta.
1: Eu sei. Eu sei o que é.
0: Fala.
2: Já perdeu.
1: Perdi não.
2: Ah, eu sei. Eu sei, então. Já perdeu.
1: Sempre entra.
2: Não, já perdeu.
0: Sempre entra na casa, mas nunca passa pela porta.
2: Já perdeu. Já perdeu, já passou.
1: A janela.
2: Já passou um segundo, já acabou.
0: Já acabou.
2: Já acabou, você me deu R$200. Outra, põe outra pra ele.
0: R$200?
2: R$200 que eu falei. E agora
1: eu tenho 30, pode bater logo
2: R$30. Qual é que você me deve 200? Faz outra.
1: Não, bora bater, bora calculadora aqui.
2: Então, você me deve 170. Bora...
0: Quanto mais quente, mais fresco fica.
1: Lá, mais quente, mais fresco fica o calor, o suor.
0: Não.
2: O já perdeu também. É 30 segundos.
0: Quanto mais quente, mais fresco fica.
2: Perdeu duas. Você me deve 370
1: então
2: reais.
1: Então abate mais 30 aí.
2: Não. Você me deve 300. Ó. Eu me deve 370 reais. Eu me deve. Viu?
0: Faz uma mais jogada. Nervoso.
2: Viu? Comigo é assim.
1: Não, João.
2: Não lê o pau comigo. Vamos abrir o cofre.
1: Agora.
2: Vamos ver aqui que hora é.
0: 10h40.
2: Essa brincadeira é bom demais, viu? Bom, então como é? Passa pela casa. Passa pela porta.
0: Sempre entra na casa, mas nunca passa pela porta.
2: Ah, certo. Eu já sei por onde passa.
0: Não é pela janela.
2: Eu não falei janela, só falei, eu só sei por onde passa. Olha, gente, o cofre tá na minha mão já. Vocês não querem ganhar meu 100 conto? Deu bem, eu abri aqui o cofre 406. Tá aberto. Tá aberto. Eu vou com o número aqui na minha mão. Vocês podem aí, ainda tem mais 5 minutos para levar 100 reais para casa hoje. E a brincadeira, né? Que eu já perdi 2 funcionários, né? Vou perder mais um funcionário. Vou ficar sozinho comendo o programa.
0: Vai perder quem?
2: Você.
0: Por quê?
2: Ué,
0: e quem é que tá vindo me buscar?
2: Você não colocou ali já o seu dote à venda?
0: Epa!
2: Não, seu dote tá à venda, você me falou.
0: Vai ser errada.
2: Vou arrumar um pra mim também, então já tá vindo o dote. Agora, quem vir pegar tem que me pagar. Eu vou cobrar o dote.
0: Eu tô à venda.
2: Não, você e Rafaela. Quem vir pegar tem que me pagar o dote. Esse que é o problema.
0: Tô sabendo.
2: Você está arrumando namorado, então eu vou cobrar o dote. Tá me ouvindo, Rafaela? Tá me ouvindo, tá? O dote de Rafaela é 100 mil. Eu quero 100 mil pelo dote de Rafaela. Hein? Tá bom. Por isso que eu falo, gente, vocês têm mais um minutinho pra o meu cofre. Eita, tão fácil, mas fácil. Deu ver ali. Olha, gente, tá ali, ó. Facinho demais, velho. Olha. Eu não sei onde que eu arrumei esse número hoje, viu? Procurando uma caneta, que a Rafaela comeu minhas canetas tudo. Eu nem achei a caneta pra poder fazer isso aqui, que a Rafaela comeu a caneta. A caneta da minha sala, a caneta dela, não achei em canto nenhum. Mas eu consegui notar aqui ainda. Agora Marquinho é problema. Marquinho,
3: na minha mesa tem caneta.
2: Hã?
3: Na minha mesa tem caneta.
2: Tem, eu peguei no livro. Mas essa caneta aqui não é nossa, não. Marquinho, vamos lá, vou abrir o cofre, tá bom, meu filho?
1: Abri
2: o cofre. Olha, gente, passou já os 5 minutos, vocês não quis ganhar, né? Olha, o meu cofre, eu vou abrir pra vocês. 406. Porque eu abri.
1: 406.
2: Tá bom? Combinado? E o meu cofre, pra ficar o número completo, eu vou colocar aqui mais um 3 e um 0. Ih, ainda ficou fácil. Gente!
0: 40.
2: Gente! Só tem um número na rua, 5 eu botei na rua.
1: Foi mesmo?
2: Não, isso vocês não querem ganhar meu dinheiro, não. Então vamos falar. Olha, meu cofre tem 003406. Esse é o número do meu cofre. Não faça, você ficou matelando o juiz e não ganhou meus 100 reais, tá bom? Agora minha caixa todo mundo tem, todo mundo usa. O cofre já saiu. Ó, o cofre saiu 003406, tá bom? É, ali muitas pessoas, né, colocaram alguns números que bateu no cofre, mas não chegou, né? Mais pra cima tem 4 números na rua do cofre, né? Então, vou pra caixa. Que nós vamos parar o programa hoje 11 horas, né? Que nós temos um compromisso ali, né? E o programa hoje foi feito por amor, né? Marquinhos arrumou namorada. Eu quero chegar em Itapebi tomar uma surra. E hoje em Itapebi tem quem? Calcinha Preta em Itapebi, quem hoje tem mais?
0: Trio da Ruana.
2: Trio da Ruana, quem mais tem lá hoje? Você que gosta de Calcinha Preta, hoje lá, e Trio da Ruana, as duas bandas que boa. Me passaram o nome, vai tocar hoje em Itapebi, né? É o último dia da festa, né? Festa da cidade, né? Medeiros, né? Também tem festa, tem, acho que é Buraém, também tem festa, tem muita cidade, também. É, em Veneza,
1: Pimenta,
2: Mascote também tem festa, né? Então tem muita cidade, né? Fazendo aniversário, é, emancipação política, né? Então tá aí, né? Muitas bandas tá tocando, né? E assim, ali, levando a alegria que é o povo da cidade, muitos ficam tristes, né? Que o prefeito faz festa e não tem a saúde, não tem a educação, não tem o salário em dias, não tem a segurança, né? Mas faz a festa pro povo, é isso? É isso aí, vamos tocar o barco pra frente, vamos abrir agora a minha caixa.
1: Eita, acertei.
2: Você acertou?
1: O bom brilho.
2: Tá, as duas perguntas que você fez, nem Marquinhos acertou, nem o povo de fora, né?
1: É o Fosco.
2: É o Fosco? Todo mundo tem, todo mundo usa. E toda casa tem. A casa de Rafaela tem, a sua casa tem, a casa de Marquinho tem, todo mundo tem.
3: Mas ele disse que ele usa em todos os cômodos.
2: Eu uso em todos os cômodos. Lá em casa eu uso em todos os cômodos.
1: É porta.
0: Fio?
2: Não.
1: Porta?
2: Não. Bom, gente,
0: prego.
2: Eu vou.
0: Hã? Prego.
2: Prego. Prego, prego. Não, não é prego, não.
1: Chave.
2: Não, peraí, vocês estão me adivinhar assim?
1: Cadeado.
2: Não.
3: Não, não uso cadeado em todos os cômodos, não. Também não.
2: É, Marquinho, hoje você tá perdendo.
1: Hoje eu tô rindo.
2: Você me deve R$370.
1: Nós lá abatendo aí.
2: Abatendo o quê?
1: Toda vez que eu for ganhando, você pode abater.
2: Rapaz, faz outra pergunta pra Marquinho, faz.
0: Não, valendo ele não respondeu reais. Essas.
2: Mas faz mais uma. Bora.
3: Manda ele responder tudo aí.
0: É. Responde.
2: Não, nós deu 30 segundos e ele não respondeu.
1: Não, entendendo. Você deu 10. Olha.
2: Ele é, ela deu 30 segundos.
3: 10 segundos.
2: Não.
1: 10.
2: Ah, foi 10 segundos? Pronto. Perdeu. Pronto. É
1: abrir
2: a
1: boca. Vamos perder.
2: Vai, vamos mais outra aí. Que foi, minha filha? É fácil demais?
0: É.
2: É? Mas vai, faz.
1: Eu faço difícil. Eu faço. Outro sofrimento.
2: Pode soltar, solta aí pra ele. Vai.
1: Aí, solta pra ele.
2: Epa, epa, epa, epa.
1: Você falou, solta aí, põe lá, rapaz. Solta aí pra ele.
2: Vocês são tudo maldosos. Que é isso? Não. Nós estamos num programa, estamos no ar. Que maldade é essa, pai? Que mente poluída essa sua, hein?
1: Sim, toque, vai.
2: Ô. Vai. Vai.
1: Solta aí.
2: Solta. Ele não me deixa quieto esse povo, não. Hoje, esse ar me tirar do sério hoje, viu? Vai, fala.
1: Eu tô preocupado com o Rafa.
3: Por quê?
1: É, tá muito triste.
2: É, porque arrumou um namorado.
1: Eu gosto de chorar também. Vai, vai, solta aí.
0: Essa é muito fácil, Marquinhos.
2: Vai!
1: Então jogue logo, meu pai.
0: O que é o que é? Cai, mas nunca sobe.
1: Cai, mas nunca sobe?
2: Ai, ai,
1: ah,
2: ai,
1: agora
2: ai,
1: não
2: ai,
1: cai, mas nunca sobe?
2: Aí é difícil. Ai, Jesus, esse não é um programa, não, viu?
0: Marquinho é muito fácil, Marquinho. Acertou.
1: Ah, aí, pode abater.
2: Não, não.
1: Mas eu errava, nós somos parceiros.
2: Ah, parceiro? Aí,
1: Rafa.
2: É banho de canga?
1: Não, pode abater, Rafa.
0: Pode abater.
2: Vocês são banho de canga?
1: Outra, que já repetei com o João.
0: Então responde, Rafa, essas duas.
1: Não,
0: primeiras
1: não.
0: Que
3: fala aí essa pergunta que eu não lembro.
0: Sempre entra na casa, mas nunca passa pela porta.
2: Pronto, Rafa, vai.
3: Essa não sei não.
2: Tá
3: indo
2: embora.
3: Luiz pesquisando.
0: Não,
3: Luiz
2: não. Oh, Marquinho tá pegando. Marquinho,
0: já foi, Marquinho. Não,
2: Marquinho
0: vai mais,
2: não. Não, perdeu sua Marquinho, chance. Não. Marquinho já passou o seu tempo, Marquinho.
0: E quanto mais quente, mais fresco fica.
2: E Jesus.
0: E todo mundo gosta.
2: Pão. E não
0: pão?
2: De...
0: Pão.
3: Pão fresquinho.
2: Mas, rapaz, viu? Viu? Viu, Marquinho?
3: Agora a outra não sei não.
2: Viu, Marquinho?
1: Qual é a outra?
0: Sempre entra na casa, mas nunca passa pela porta.
2: Ele já tá pesquisando, já.
1: Não,
2: Marquinhos, onde? Eu já conheço, Marquinhos.
0: Uhum.
2: Olha, falta 10 minutinhos pra terminar
3: eu
2: o programa.
3: Eu acertei duas, viu?
2: Hã?
3: Eu acertei duas.
1: Duas, pô.
2: Não, nós não tava valendo dinheiro com você. Marquinhos, assim, Marquinhos me deve 300
1: e... Não, você já bateu, o Rafa já mandou.
2: Não, que conversa é essa?
1: Nós vamos ser uma família só, irmão.
0: Sim.
2: Como é que é?
0: Então, vou responder. Responde. O que sempre entra pela casa... Mas nunca passa pela porta, é a luz.
1: Eu falei.
3: Eu falei, luz.
2: Não.
1: Eu falei também.
0: Não.
1: Falei.
0: Eu não escutei, não.
2: Não,
0: falei. Não, você falou vento.
1: Não, eu falei vento.
3: Não, eu falei luz na hora que você falou pra ter a luz.
1: Foi,
0: eu falei. Eu não ouvi, não.
3: Foi.
0: Mas Marquinho falou
3: Marquinho
0: vento.
3: Marquinho não falou, não.
2: Marquinho é bandido. É bandido esse aí.
0: Eu escutei ele dizer vento.
2: É, isso é bandido. Ele quer ganhar de qualquer jeito, ele não quer perder, não.
3: Vai falar o que tem na caixa.
2: Não diga.
1: Eu digo.
2: Eu digo. Olha, gente, falta aqui 9 minutinhos para as 11, vamos parar o programa 11 horas, tá bom? Então vamos lá. Hoje o programa tá gostoso. Eu falei que todo mundo tem e todo mundo usa. Lá em casa eu uso nos com praticamente todos, entendeu? Agora não sei na casa de vocês, né? Mas lá em casa eu uso.
1: Ah, eu sei.
0: Sensor?
1: Sim. É isso mesmo. Na
0: parte você é sensor.
1: Eu falei.
2: Você falou o quê, Marquinhos?
1: O sensor da lâmpada.
2: Marquinhos.
1: É mesmo, João, que você entra e apaga. Ou, você entra e acende.
0: Ele ficou nervoso.
1: Ganhei. Pronto.
3: Lá no escritório tem um sensor de...
0: Ele falou, que eu já vi.
3: Ele só tem no escritório, não tem, ele falou.
2: Mas...
1: Na minha casa também eu não uso isso, não, João.
2: Usa, não?
1: Não, você errou.
3: Não, na minha casa não tem também.
0: Ah. Na minha também não tem. Lá é apagador.
2: Na casa que eu estou falando, todo mundo usa.
1: É mesmo?
2: Todo mundo usa.
3: O que tem aí, todo mundo usa mesmo.
2: Ah, usa? Olha, eu vou falar o que tem na minha caixa, já tá na minha mão. Vou abrir aqui. Eu acho que todo mundo senta no sofá e usa um controle, não usa?
0: Pilha?
2: Ah, não. Pilha do controle.
1: Não vale.
3: E ele, o senhor já trouxe pilha, sim. Já?
2: Já trouxe outras vezes, mas eu trouxe de novo
3: e
2: hoje.
3: Tem pouco tempo que o senhor trouxe pilha.
2: Ah, tá aqui, uma pilhinha.
0: Você ainda falou... É uma
2: controle.
0: Pilha.
3: Foi naquele dia que o senhor colocou naquele, uma pilha.
2: Aqui é um... todo mundo usa. Você anda na sala e usa o controle. A pilha
3: do
2: controle.
3: Mas o senhor falou de todos os cômodos.
2: Lá em casa eu uso em todos.
0: Ah, mas
3: eu
0: a minha não usa em todos não. Não valeu. Não valeu. Não. Né, Marquinho?
3: Na verdade, eu nem uso controle lá em casa.
1: Eu
3: já vou falar, não uso pilha lá em casa, porque o controle é no meu celular.
2: Não diga! É mesmo?
0: Sim. Eu também já fiz.
2: Você liga a televisão do seu celular?
3: Uh-huh.
2: É sofisticar a sua televisão, viu?
0: O meu também, eu faço isso.
2: Eu também?
3: Nem, acho que nem controle lá em casa tem.
1: A minha televisão é só pelo celular. Diferente.
2: Hã?
1: A minha televisão, pra ligar, tem que
0: dar um... É a tubo.
2: Ô, gente, isso não é um programa, não, gente. Quer dizer, a televisão de Marquinho, pra ligar, tem que dar um tapa.
1: É aquela que eu tô chinelo lá perto dela. Pra ligar a perna, ela começa a
0: funcionar. Então, nem todo mundo usa em todos os cantos, não.
2: Lá em casa não uso.
0: Não tem televisão dentro do banheiro?
3: Eu não uso.
2: Lá em casa eu uso. Eu uso em 5 cômodos lá em
0: tem
2: casa.
0: Tem no banheiro?
2: Não, eu uso em 5 lugares.
0: Mas ele falou, não foi?
2: Todos os cômodos.
0: Tem.
2: Toda casa
3: todos
2: tem.
3: Todos os cômodos.
2: Todos os cômodos você pode usar. Você tá deitado na cama.
0: Aí, na minha casa não tem televisão dentro do banheiro.
3: Na minha não tem também, não.
0: Muito moderno.
3: Na verdade, pilha lá em casa eu não uso.
2: Então pronto, mas eu aqui eu falei uma coisa certa. Todo mundo tem, todo mundo usa. Porque um controle de televisão, todo mundo tem. Olha como é que o Marquinho fica.
1: Tô vendo aí você trazer um rato aí.
2: E vou trazer, não vai custar não, morto ainda.
0: Se quiser uma barata, já tem ali.
2: Exato. Pisa na barata.
0: Tá do lado do pé de Rafa.
1: Outro, matou a bichinha.
0: Tá morta.
2: É a Rafa que faz isso. Olha, gente, o programa tá bom, foi descontraído, foi brincalhão o programa aqui hoje, entendeu? Rafa arrumou um namorado, né? Mas Marquinho também arrumou um namorado, tem cunhado. Eu tô me despedindo de todos vocês, que Deus proteja cada um de vocês. Todos vocês que participaram da live, muito obrigado, viu? E o COF tá aí, né? Nós deixamos aí para vocês, né? Os números, né? Então, os números do COF foi o 003406, né? Foi o número do COF. Mas muito obrigado. Eu estou indo. Mas estou de volta domingo, né? Que Rafaela vai fazer um churrasco, que vai receber o namorado dela aqui, né? Marquinho vai receber a namorada, né? Agora, eu quero saber quem vai trazer a churrasqueira, vai trazer
1: você
2: o carvão,
1: isso
2: vai trazer a carne, vai trazer o vinho, vai trazer a flor. Eu quero saber quem vai trazer, tá bom? Eu estou indo, mas estou de volta domingo,
3: Marcelo,
2: se assim o nosso criador.
3: Marcelo, já deu saudade.
2: Não diga. E nós estamos indo embora? Está com saudade já? Marcelo, fique com Deus você também, viu? Muito obrigado, meu povo. Eu estou indo. Estou de volta domingo, se assim nosso criador nos permitir. Tchau. Um beijão no coração de cada um de vocês.
4: 10 horas e 53 minutos. 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

Porque existem coisas que é só você e Deus. E mais ninguém. Sinto o Espírito Santo te abraçando nessa noite.

A alma é na presença de Deus. Não desabafa no Facebook, não. Faz o que Mateus 6:6 diz. Entra no quarto, fecha a porta e conta tudo para Ele. Conta em segredo, porque publicamente Ele vai te honrar. E hoje eu sou igual criança mimada. Não

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1: Onze horas e 23 minutos.

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0: 11:36.
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0: 11:55.
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Porque existem coisas que é só você e Deus. 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

na presença de Deus. Não desabafa no Facebook não, faz o Mateus 6 e 6 diz, entra no quarto, fecha a porta e conta tudo para Ele, conta em segredo, porque publicamente Ele vai te honrar. E hoje eu sou igual criança mimada, não pisa.

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0: 12:48.
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0: 13:10.
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na presença de Deus. Não desabafa no Facebook não, faz o que Mateus 6 e 6 diz, entra no quarto, fecha a porta e conta tudo para Ele, conta em segredo, porque publicamente Ele vai te honrar. E hoje eu sou igual criança mimada, não pisa.

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1: Treze horas e 44 minutos.

0: 13:56.
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0: 14:23.
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presença de Deus. Não desabafa no Facebook não, faz o que Mateus 6 e 6 diz, entra no quarto, fecha a porta e conta tudo para Ele, conta em segredo, porque publicamente Ele vai te honrar. E hoje eu sou igual criança mimada, não

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1: Quatorze horas e 58 minutos.

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0: 15h14.
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0: 15:37.
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2: Nunca podemos sacrificar demais para Cristo, que sacrificou tudo por nós. O tema da nossa mensagem de hoje intitula-se Endividado. O filme O Resgate do Soldado Ryan, embora tão violento, conta a impressionante história de um esquadrão de resgate enviado na Segunda Guerra Mundial para salvar um soldado de um caminho perigoso. Um após o outro, os membros do pelotão foram mortos, sacrificados por causa da vida do soldado raso James Ryan. Por fim, mortalmente ferido e próximo da morte, o líder do pelotão chama o jovem soldado James para perto de si e diz apenas: "Seja merecedor." Homens haviam dado suas vidas para salvar Ryan. Ele precisava abraçar o sentimento de gratidão que um sacrifício tão grande deve gerar. Ryan devia sua vida àqueles que o resgataram. O apóstolo Paulo também se sentiu endividado. Cristo sacrificou a si mesmo para pagar os pecados de Paulo e livrá-lo do julgamento e da morte. Qual foi a reação de Paulo? "Sou devedor tanto a gregos como a bárbaros, tanto a sábios como a ignorantes. Por que estaria endividado com eles?" Os gregos e bárbaros não haviam morrido por ele, nem os sábios e os ignorantes, mas Cristo havia morrido por ele. O sacrifício do Filho de Deus, a seu favor, foi tão impressionante que Paulo sentiu-se devedor a todos e devia assegurar que todos ouvissem o amor redentor de Deus. Seu sentimento de dívida para com Cristo fez dele um devedor para com todos que necessitavam do Salvador. Nós não podemos adquirir o dom do amor de Deus, mas temos a obrigação de compartilhá-lo com outros que necessitam dele. A mensagem que você acabou de ouvir foi baseada na palavra de Deus em Romanos 1:14, que diz assim: "Sou devedor tanto a gregos como a bárbaros, tanto a sábios como a ignorantes." Amigo ouvinte, nunca podemos sacrificar demais para Cristo, que sacrificou tudo por nós.
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1: Dezesseis horas e 11 minutos.

0: 16h23.
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0: 16:46.
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Beleza então, tá legal. Bom, hein? Que bom saber que você está com a gente. Alô, você, muito boa tarde, mas muito boa tarde mesmo de coração, tá bom? Está começando mais um programa Domingão do Povão, do Povo para o Povo, aqui no Som da Mais Ouvida, Rádio FM Vida 104,9, a Rádio da Família, e eu sou Jorge Silva, estamos juntinhos até as 8 da noite. Agora são 5 horas e 4 minutos. E você também pode seguir a gente aí no nosso Instagram, @FMVida_Eunápolis. E o nosso site é o www.radiofmvida.com.br. E o nosso zap está liberadíssimo para você mandar a sua mensagem através do nosso zap 73981-275280. Esse é o zap onde você pode pedir seu hino, falando seu nome, seu endereço, tudo certinho, da onde você está falando, tá bom? Se é de Eunápolis, se é de Itajimirim, se é de Itapebi, Barrolândia, né, de Itamaraju, Itabela, aonde você estiver. Fala, olha, eu sou Pedro, tô aqui na Colônia, tô aqui na Roça do Povo, tô não sei onde, tá? É, aqui no Queimado. Fala aí de onde você está falando e peça seu hino, oferecendo para quem você quiser, que aqui vamos estar rodando seu hino. E daqui a pouquinho também muitas informações aqui no nosso programa até às 8 da noite. É muito bom, estamos juntinhos aqui na Mais Ouvida, Rádio FM Vida, de Eunápolis para todo o Brasil e também exterior. E olha, aquietai vós e sabei que eu sou Deus. Está lá no Salmo 46, versículo 46, capítulo 10, tá bom? Tá certo? Então, corrija comigo aí, viu? É hora de começar com banda, grupo Nova Dimensão, Vivereis, Viverás, aqui no Som da Mais Ouvida, a Rádio FM Vida, a Rádio da Família.

0: Beleza, tá aí, Grupo Nova Dimensão, cantando Vivereis, Viverás. E esse hino é muito lindo. Olha, quero aproveitar e mandar um abraço, meu amigo Edinho, Edinho do PSR Som. Meu amigo Edinho aí na Roça do Povo, tô devendo uma visita aí, mas vou aí pra tomar aquele café junto com você, viu, Edinho? Um abração pra meu amigo Edinho e todos aí na Roça do Povo, ouvindo o nosso programa. Aquele abraço pra você, meu amigo Edinho. E tem ouvinte pra falar com a gente, fala comigo aí. Oi!
1: Boa tarde, Jairzinho.
0: Boa tarde.
1: Fala que aí, Itamar, manda oi pra mim, minha esposa Lenice. Toca aí, Bruna Carra Cicatriz. Manda um alô aí pro pessoal do União Baiana. Beleza, meu brother? Tô ligado.

0: Bom demais, Bruno Carla, Cicatrizes. Agora são 5 horas e 15 minutos. Tem mais um ouvinte para falar com a gente. É muito bom ouvir vocês, hein? Que bom, que bom, que bom ouvir vocês. Tem aqui, me pediram aí com os ganchinhos, mas tem Gerson Fino aqui cantando. Tem também Danian e Dianine, né? Dianine. Vamos ver aqui. É o Gerson Fino. Na pessoa que pediu, mas deixa eu ouvir a pessoa primeiro aqui. Oi, oi, oi, fala comigo. Oi.
1: Boa tarde, Jorge.
0: Beleza então. Deixa eu me ver aqui. Programa bom é assim, viu? Mandar um abraço pro meu amigo Regi aí, na escuta do nosso programa. Alô, Mel, aquele abraço, Mel. Meu amigo Hudson, aquele abraço, Hudson. Um abraço pro meu amigo Hudson Souza, meu amigo Jane Souza. Alô, Janinho, aquele abraço, Janinho. Muito boa tarde, minha amiga Paula também. Todos aí, aquele abraço pra vocês, viu? Tá bom? Oi, fala comigo.
2: Boa tarde, Jorge Silva. Pediu louvor, né? Os gauchinhos no fundo de uma cela fria. Oferecer pra minha mãe aqui na colônia aqui, pra você, Jorge Silva, Maria Clarice, irmã Nancy de Canaã, Glória da Renovação, Carminha, Guilmar. Oferecer pra todos, pra todos os ouvintes. Um abraço. Tchau, obrigado. Boa tarde.
0: Boa tarde, mas como eu não achei o seu cantor aí, vou colocar com Gerson Fino, tá bom? Um abraço, agora são 5 horas e 16 minutos.

Beleza, então agora são 5 horas e 21 minutos. Eu disse 5 horas e 21 minutos. Mandar um abraço pro amigo Manuel da Skynet. Aquele abraço pro meu amigo Manuel. Minha amiga Vera, aquele abraço para vocês. Alô, Josi. Alô, dona Creuza. Aquele abraço. Alô, Aventino. Grande Juventino, aquele abraço aí da escuta do nosso programa. Opa! Quem tá ouvindo também a gente é minha neta, Eloá. A Eloá, aquele abraço, Eloá. Eloá tá aí ligadona ouvindo a gente, aquele abraço, Eloá. Também a minha esposa Solineide tá aí ouvindo a gente, a missionária Solineide. Alô, pastor Antônio. Missionária Ana, aquele abraço, minha amiga também, missionária Paula, aquele abraço para vocês. E é hora de ouvir quem vem cantando pra gente na Porta Aberta com Nando Menezes. Tem um tapetinho. Como é que é? Canta pra mim aí.

Ai, no bonito, menino, Nando Menezes cantando aqui pra gente. Opa, agora são 5 horas e 25 minutos. Alô, Américo Produções Eventos, um abraço pra você, meu amigo Américo, tá certo? Um abração pra você. Olha, agora são 5 horas e 26 minutos, também aproveitar e mandar um abração ao nosso povão ouvindo a gente aí lá em Itabela. Alô, alô, dona Neide tá lá, rapaz, em Itabela. Também meu amigo Carmerindo da farmácia, ex-vereador de Itabela. Aquele abraço, Carmerindo e toda a família aí na cidade de Itabela, ouvindo o nosso programa. Agora são 5 horas e 26 minutos. É hora de ouvir Trabalhar e Orar. Levi com letra, com o hino da harpa, lá no número 115. Cante comigo esse hino aí que eu também vou cantar do lado de cá.

0: Beleza, trabalhar e orar sem cessar. Esse hino é muito bonito, viu? Aproveitando para dar um abraço aí, minha sogra Neildes, também meu sogro Jailton, aquele abraço para vocês, ouvindo a nossa programação. Alô, meu amigo Tal, minha amiga Dira, aquele abraço para vocês aí também, na Rua Belmonte, no bairro do Pequi. E também vamos lá para a Rua Bela Vista agora. Dona Senhora, aquele abraço, Dona Senhora. Dona Senhora é moradora da Rua Bela Vista. Também por lá tem Dona Deusvi, tem seu Américo, pai do meu amigo Américo Produções também. Tem o Américo Filho e o Américo Pai, aquele abraço para vocês. Agora são 5 horas e 29 minutos, no som da mais ouvida, Rádio FM Vida 104,9, a Rádio da Família. Participe comigo, pode mandar seu áudio aqui para o nosso zap 73981-275280. E vamos estar passando seu hino aqui, tá bom? Então, olha, também você pode acompanhar a gente lá pelo nosso Instagram, é arroba FM Vida _ Eunápolis, e o nosso site é www.radiofmvida.com.br. Tá certo, então? Participa comigo aqui, é hora do nosso apoio cultural e daqui a pouquinho eu estou de volta.
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1: Agora são 5:33. 5:33, manda um abração aí, meu amigo Fernandinho da Saúde, aquele abraço, Fernandinho, tá aí ouvindo a gente também, eita, que bom, hein? Olha, meu amigo Fernandinho e toda a família, aquele abraço pra vocês, e olha, gente, informações chegando aqui pra gente, quem traz informação pra gente é o Radar News. Picape Fiat Toro é destruída por incêndio às margens da BR-367 no trecho urbano de Porto Seguro. Quem traz informação pra gente é meu amigo Hugo Santos, do Radar News, direto de Eunápolis. É com você, Hugo.
2: Uma picape Fiat Toro pegou fogo no fim da tarde desta sexta-feira na Avenida Adno Musser, às margens da BR-367, no trecho urbano de Porto Seguro. O incêndio ocorreu perto do acesso aos bairros Cambolo e Baianal. As chamas se espalharam rapidamente e destruíram o veículo. Equipes do Corpo de Bombeiros foram acionadas e controlaram o fogo. Apesar dos danos materiais, ninguém ficou ferido. As circunstâncias do incêndio ainda são desconhecidas. Somente uma perícia poderá identificar a causa. Incêndios em veículos podem estar relacionados a falhas elétricas ou mecânicas, superaquecimento e vazamento de combustível, mas nenhuma dessas hipóteses foi confirmada neste momento. Radar News, no rastro da notícia.
1: Muito obrigado aí, a equipe aí do Radar News, meu amigo Hugo, também Glícia, um abraço para vocês. Gustavo, aquele abraço para vocês, toda a família aí do Radar News, tá bom? Muito obrigado pela informação, tá aí, né, gente? E outra coisa, né? Foi a primeira não, viu? Não é a primeira picape Toro que pega fogo, não. Eu, se fosse comprar um carro, eu ia pensar muito bem para comprar aí a picape Toro. Já vi várias pegando fogo, inclusive você pode acompanhar aí no YouTube, que várias picape Toro, inclusive aqui em Anápolis, teve também ali próximo ao Bar 101, antigo Bar 101, né, próximo também a Denit, ou em frente aonde era a Denit, que aconteceu também isso, a mesma coisinha aí, viu? Mas olha, gente, tá liberado o nosso zap 73981275280. Esse é o nosso zap e você pode interagir com a gente, tá bom? Então, pedir aqui seu hino e vamos estar rodando para vocês. Olha, quero aproveitar também e mandar um abração aos nossos amigos que estão ouvindo a gente, você sabe onde? Rapaz, não dá nem para acreditar. Quilômetro 12 indo para Porto Seguro. Rapaz, diz que nossa audiência lá é tamanha, viu? Um abraço a todos aí, para não falar o nome de um só, né? Porque diz que tá todo mundo aí com o rádio ligado. Um abração para todos os moradores aí e moradoras também do quilômetro 12 via Eunápolis a Porto Seguro. Tem um homem das mãos furadas, tá passando por aqui. Chama ele aí, os como é que é aqui, rapaz? O coroneiro, né? Os levitas aqui, canta pra gente aí. O homem das mãos furadas, tá? Canta pra mim aí, vai.

0: Agora são 5 horas e 42 minutos. O homem da mão furada passou por aí? Passou? Não? Ah, rapaz, porque por aqui passou, viu? O homem das mãos furadas passou por aqui. Senti ele aqui. E você sentiu aí? Não? Rapaz, o que que tá acontecendo mesmo, hein? Olha, agora são 5 horas e 41 minutos, hein? Mandar um abração, minha amiga Naya. Alô, Naya, aí no bairro Motor. Também minha amiga Patrícia, ouvindo a gente. Falar nisso, rapaz, no do bairro Motor aí. Mandar um abraço pro meu amigo Strick. E minha amiga Ione, costureira, e toda a família. Aquele abraço pra vocês. Tem ouvinte pra falar comigo. Oi, fala comigo aí.
1: Ah, meu amigo Jorge Silva, boa tarde.
0: Boa tarde.
1: Pelivão Soares, do Alecrim 2. Nessa tarde eu gostaria de ouvir um hino aí, qualquer hino aí do Canarinho de Cristo. Hein? Por isso, para minha esposa Helena, minha mãe Marlene, todos os ouvintes, para você, sua família e todos os pastores da cidade de Onapa e região. E Deus abençoe o seu final de domingo. No passado não deu para me participar, porque eu tenho que. Tem que pegar o WhatsApp aí da rádio aí.
0: Opa! Deixa eu terminar aqui, Fala comigo aí, vai.
1: Eu vou pegar o da minha esposa aqui e jogar pro meu celular para mim estar participando aí. Ontem, semana passada eu queria participar, mas não tô de como não. Aí tem que ficar de fora, né? Alô, amigo.
2: Obrigado, irmãos. Obrigado, gente.
3: Quando a trombeta tocar?
2: Vamos lá.

0: Obrigado, irmão.
1: Glória a Deus.
0: Bênção de Deus.
2: Beleza, canarinhos de Cristo, quando a trombeta tocar, esse maravilhoso demais. Mas deixa eu ouvir aqui mais um ouvinte. Oi, fala comigo aí.
3: Boa tarde, Josil.
2: Boa tarde.
3: Aqui é Dona Guiomar.
2: Dona Guiomar, aquele abraço.
3: Não é todo mundo aí pra mim, não. Tô na escuta aqui, é porque eu tô ali no quintal lavando os pratos. Aí não tive tempo ainda, o celular tá carregando aqui. Passa aquele hino lá, nosso. Você também falou que gosta muito dele. Feliz pra você aí, pra todos, sua irmã, pra toda a sua família, pra minha família, pra meus vizinhos, e pra irmã Tereza, pastor Duval, e pra irmã Maria Conceição, irmão Rudinei, o pastor Jonas, pastor Jailson, pastor Marco, pastor Geraldo, e pra todos que estão ouvindo neste momento, tá bom? Uma boa tarde. Seu programa tá mil, viu? Podia ser todos os dias seu programa, ao menos 2 horas de programa todos os dias. Tá bom demais, viu? Falou, Jorge. Obrigado, uma boa tarde.
2: Boa tarde, Dona Guiomar. Eita, rapaz, mas é bom, viu? E olha, é tanta gente, Dona Guiomar, que tá, pra me mandar alô. Eu peço até perdão por ter tá aqui o meu caderno cheio de gente que me para no meio da rua. Olha, eu tô ouvindo seu programa, manda um alô pra mim lá e tal. E rota tá indo pra mim lá. E aí eu falo, tá bom. Apesar do nosso zap, mas aí o pessoal nos para no meio da rua e fala bem do nosso programa, isso não tem preço, né? Inclusive, não somos nós que estamos falando, é o povo que está falando. E o programa já diz tudo, é do povo para o povo. E a netinha de Dona Guiomar gosta muito, de Dona Guiomar, né? Da Rua Eunápolis aí, ela gosta muito desse hino, eu também sou muito fã desse hino, com Maria Marçal, Deixa Eu Trabalhar. Olha a letra desse hino, escuta aí, eu gosto muito dele, viu? Sou fã.

0: Beleza, Maria Massal, deixa eu trabalhar do meu jeito, bom demais sino, viu? Olha, mandar um abração aí, os nossos amigos ouvintes estão, sabe aonde, ouvindo a gente? Rapaz, parece brincadeira falar, viu? Então, lá em Ilhéus, tá? O Daniel e o seu irmão José e também o seu cunhado Roberto, tá todo mundo lá em Ilhéus ouvindo a programação pelo Rádios Net e falou, olha, parabéns pelo programa, que belíssimos hinos você tá tocando aí, tá nos resgatando na época da harpa, né? Obrigado a vocês aí na cidade de Ilhéus, ouvindo a gente, Ilhéus, Bahia, viu? Ouvindo a gente aqui, o nosso programa Domingão do Povão, do Povo para o Povo. Tá liberado o nosso zap 73981-275280. Essa rádio FM Vida 104,9, a rádio da família de Eunápolis para todo o Brasil, também exterior. Participe comigo, peça seu hino, fala seu nome, de onde você está falando, para quem você vai dedicar esse hino, e eu vou estar tocando aqui para vocês. E vamos ouvir mais um ouvinte aqui com a gente. Oi, fala comigo.
1: Aí, manda um hino aí, tá bom? Eu já sou o filho de edição, tá bom? Ofereço para dona Aninha, para seu Jair, tá bom?
0: Eita, meu amigo Pinóquio, rapaz. Pinóquio tá ouvindo a gente, você sabe onde? Rapaz, não dá nem para acreditar. No bairro Itapuã, Pinóquio e família, um abração para vocês aí. Falar nisso aí, para mandar um abraço aí, dona Aninha e seu Jair, aí também no bairro Itapuã, aquele abraço para vocês aí no bairro Itapuã, ligadão aqui no programa Domingão do Povão, do Povo para o Povo. É hora de ouvir Gerson Fino, Dia de Sol, aqui no Som da Mais Ouvida. Agora são 5 horas e 53 minutos.

0: Aí, Gerson Fino, dia de sol, que pediu foi o nosso amigo Pinóquio, né? O nosso amigo Edinaldo, popular Pinóquio. O Pinóquio que trabalha lá no Atacadão, aquele abraço, Pinóquio, pra você. Pediu aí dia de sol e ouviu. Ele tá lá no bairro Itapuã, ouvindo a nossa programação. Olha, daqui a pouquinho também atendendo o pedido aí dos nossos amigos ouvintes, tá lá no, na Rua da Tangerina, ouvindo a nossa programação, tá bom? Agora são 5h58, 5 horas e 58 minutos. Mandar um abração, meu amigo Darli da Vassoura, Vassouras que Brilham, Vassouras Mira. Aquele abraço, meu amigo Darli, e Rodo também, né, Darli? Meu amigo Darli da Vassoura, Dona Miralva, meu amigo Luan, Luana, meu amigo Levi, aquele abraço. É, Jalmireis também, meu amigo Tequinha, aquele abraço pra vocês aí na escuta do nosso programa Domingão do Povão, do Povo para o Povo. Meu amigo Manuel Almeida, rapaz, lá também, ali no próximo, a Feira do Bueiro, ouvindo a gente, né? Rua Marachão Rondon, é isso aí, rapaz, ó, aquele abraço, tá bom? Falar nisso, mandar um abração aí para os nossos amigos ouvintes também, lá no Juquinha de Açúcar. Alô, Zé do Salão, rapaz. Zé Cabreireiro, gente boa, aquele abraço aí no Juca Rosa, ouvindo a nossa programação. Alô, Lúcia, alô, seu Luiz, aí no Juca Rosa, ouvindo a nossa programação lá no aeroporto. Alô, alô, Carlão, grande Carlão, aquele abraço. Alô, meu amigo Gilvan, Gilvan Félix e toda a família Félix, aquele abraço pra vocês. Também por lá, tem nosso amigo aí, rapaz, Jean, aquele abraço, Jean, pra você. Meu amigo Paulão, aquele abraço também aí no aeroporto, aquele abraço pra vocês, viu? Minha amiga Thelma e família também lá no aeroporto, ouvindo a nossa programação, minha amiga Marisa, aquele abraço para vocês. Agora são 5h59, essa Rádio FM Vida 104,9, a Rádio da Família. Você pode interagir comigo, pedir seu hino, aqui através do nosso zap 73981275280. Pede seu hino que eu vou estar tocando para vocês aqui, tá bom? Olha, gente, agora são 5h59, daqui a pouquinho tem nosso apoio cultural. É após o nosso apoio cultural, tem muitos hinos bonitos aqui para vocês, muitas informações, e segue a gente lá no Instagram, @FMVida_Onápolis, e o nosso site é o www.radiofmvida.com.br, e o nosso zap é 173-981-275280, e também você pode acompanhar a gente pelo Rádios Net. É hora do nosso apoio cultural, eu volto daqui a pouquinho.
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Beleza, agora são 6 horas e 7 minutos. Eu disse 6 horas e 7 minutos. Olha quem tá ouvindo a gente lá no bairro, na rua da Tangerina, né? Eu acho que ali é bairro de Naborges. Deixa eu ver aqui, tá aqui ainda. Foi boa tarde, mas já tá noite, né? Então, boa noite. Aqui é Joyce da Rua das Tangerinas. Queria ouvir o louvor de Gessinho, Deixa Eu Adorar. Ela colocou aqui e a gente vai tocar para ela, tá bom? Ela tá lá na escuta do nosso programa, lá na Rua das Tangerinas. Gessinho, Deixa Eu Adorar.

Tá aí pra vocês, Gessinho, deixa eu adorar. Olha também, mandar um abração ao pessoal na rua Eunápolis, no bairro do Pequi. Tá lá a dona Guilmar e todo o familiar dela ouvindo a nossa programação. E pediu por aqui, Daniel e Samuel, você é especial. E vai ouvir, hein? Daniel e Samuel, vem cantando pra gente quando são 6 horas e 13 minutos.

0: Beleza, 6:18. Daniel e Samuel, você é especial. Olha, aproveito e mandar um abraço a todos aí do Cucu Realeza, ouvindo a nossa programação. E meu amigo Júnior Filme, alô Júnior, aquele abraço pra você, pra Dezinha também, ouvindo a nossa programação. Dona Deus Luíta e seu Américo, já mandei um alô pra vocês aí, na rua Bela Vista, no Pequi. Meu amigo Raimundo, popular índio, aí de Veracruz, aí na beira da pista, vendendo aí o caldo de cana, o lanche, né, Raimundo? Meu primo Raimundo, aquele abraço, grande índio aí em Veracruz. Alô, alô, meu amigo Juarez e dona Jane, grande Ju, alô Ju, aí no bairro da Alegria, é isso mesmo? O bairro que eles moram, rapaz, o bairro Vista Alegre, é o bairro Vista Alegre, aquele abraço pra vocês. Também, deixa eu me ver aqui, rapaz, meu amigo Avilásio Rocha da Silva, também no bairro Vista Alegre, aquele abraço pra vocês. Dona Aninha e seu Jair, também no bairro Itapuã, já mandei um abraço para vocês. Na rua Irmã Dulce, aí ouvindo a nossa programação. Seu Omar e família, também na rua Bom Sossego, no bairro Doutor Guzmão, aquele abraço para vocês. Dona Marizete está lá no bairro Nelson Costa, em Ilhéus, ouvindo a nossa programação. Aquele abraço para a senhora, viu? Continua ouvindo a gente aí. Meu amigo Marcelo, deixa eu ver, Marcelão, hein? Em Porto Seguro também, aí no Baldinão, o Baianão, aí ouvindo a gente aí, tá certo? Um abraço bem pra você, viu? O Moacir Neves, meu amigo Moacir Neves, nosso estafado Morazã, aquele abraço, Moacir, pra você, pra meu amigo Ronaldo, aquele abraço pra vocês. Minha amiga Joelma Félix, no Estela Reis, aquele abraço, Joelma. Professora Joelma Félix, aquele abraço pra vocês, viu? Joelma e também o William, aí no bairro Motor, aquele abraço pra vocês. Tá ouvindo a gente, tá bom? Leandro e Deilton, aí na Casa da Farinha, dois irmãos, aquele abraço pra vocês. Dona Nilza, aí na rua Teoflotone, 206, no bairro Minas Gerais, aquele abraço pra vocês, viu? Alô Samara, também aquele abraço. Tá todo mundo ouvindo a gente aí. É hora de ouvir mais um ouvinte participando com a gente. E após o ouvinte, tem mais hino. Oi, fala comigo.
1: Boa noite, Jorge Silva.
0: Boa noite.
1: Que é Simões Reis. Tô ligando pra você, que eu tô ligado aí no seu programa. Cheguei agora, tava lá, lá na casa de Dida e cheguei agora. E aí, passa pra mim o louvor aí. De J. Neto Marco Nascimento, ofereço para você, sua família, mano Citi Canaã, a irmã Márcia, a irmã Eliette, a irmã Sueli, a irmã Glória, a irmã Ana da Colônia, aí todas as irmãs e irmãos que estão ouvindo essa rádio maravilhosa. Fica com Deus, Jesus te abençoa. Seu programa é maravilhoso. Hein? Jesus abençoe essa rádio maravilhosa também. Uma boa noite.
0: Boa noite, boa noite, boa noite. Alô, Dida, grande Dida aí. O filho, né? Da minha irmã em Cristo aí, Clarice, dona Clarice, aquele abraço pra senhora, viu? Luciano Camargo com o Matos Nascimento com o Luciano Camargo, que é vitória. Agora são 6:22.

0: carinho especial para esse homem. Valeu, Matos, meu irmão.
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0: Beleza, então, Luciano Camargo, Matos Nascimento, que vitória! Olha, gente, agora já são 6 horas e 27 minutos, 6h27. Mandar um abraço aos nossos ouvintes que estão ouvindo a gente, rapaz, sem saber onde que é. Não sabe não? Vou falar pra você também, viu? Olha, tem gente ouvindo a gente lá no Paraupebas. Alô, Fred, alô, Lene, alô, Robson, alô, minha irmã Eliene, também ouvindo a gente aí no Belém do Pará. Aquele abraço pra vocês. Tem muita gente ouvindo a gente, é muito bom. O programa lá em cima, a audiência. Só tenho a agradecer a Deus, porque sem ele a gente não pode fazer nada. E mandar um abraço pro amigo Valquíria, rapaz. Valquíria é moradora da rua Santa Rita, número 550, ou melhor, 579, aqui no bairro do Pequi. Também a Leninha, no Alecrim, é pastora aí, Fabiana. Alô, pastora Fabiana, fala na pastora Fabiana, manda um abraço aí, meu amigo Beninha, tá bom? Aquele abraço, a pastora Fabiana, um abraço pra vocês, viu? Meu amigo Donizete, Donizete fez a cirurgia no olho, né? Aquele abraço, Donizete, tá se recuperando muito bem. Aquele abraço, dona Dejane, a esposa do meu amigo Donizete, e todos aí ouvindo a nossa programação. Alô, meu amigo aí, seu André e família, também na rua. Seu André e família, a sua esposa também, a Miriam, na rua Belmonte, no bairro do Pequi. Aquele abraço. Alô, Léo, minha irmã Léo, minha sobrinha Emily. Também meu amigo Dinho. Alô, Dinho, ouvindo a gente. Meu pai hoje está mais na roça do meu tio ali, indo para Porto Seguro, né? Isso, meu pai Dilson de Jesus Santos Popular, Luz Pedreiro. Olha, gente, agora são 18h29, ou seja, 6 horas e 29 minutos. Manda um abraço para minha amiga Kênia, enfermeira. Alô, Kênia, aquele abraço. Alô, Luciana, Luciana de Seu Antônio. Aquele abraço, Luciana. Olha, também manda um abraço aos nossos amigos aí, ouvindo a gente aí. Deixa eu ver aqui, Darli, já falei. Ah, rapaz, quem tá ouvindo a gente, olha, rapaz, quem tá ouvindo a gente. Meu amigo Marquinhos aí da Mini Luz, né? Antiga Mini Luz, aquele abraço, Marquinhos. Minha amiga Sheila, Sheila Doces, gente boa, viu? O Ricardo aí do Sax, alô Ricardo, aquele abraço, meu amigo Ricardo. Trabalhou comigo aí no Hospital Regional de Anápolis, aquele abraço, Ricardo, pra vocês. Olha, gente, é hora do nosso apoio cultural. E daqui a pouquinho eu volto trazendo pra vocês mais hinos e a sua participação aqui no nosso programa através do nosso zap 73981275280. É hora da gente rodar o nosso apoio cultural. E daqui a pouquinho eu retorno, viu? Não fica triste, não. Eu retorno já já, tá bom? Então, apoio cultural na mais ouvida. Vai lá, DJ, solta pra nós aí.
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0: Já que já voltei, agora são 6 horas e 34 minutos, 6 e 34. E tem ouvinte para falar comigo, fala comigo aí, oi!
1: Boa noite, Jorge Silva, Pai do Senhor
0: Boa
1: Jesus.
0: Boa noite.
1: Como
0: pai.
1: É que tá você, sua família, tudo bem? É, se for possível aí, Jorge Silva, eu quero pedir um hino aí de Lauriette, qualquer um de Lauriette. Ofereço para Edinaldo, para vocês aí da rádio, para minha mãe, para meus irmãos da Igreja Assembleia de Deus aqui do bairro Itapuã. Meu nome é Maria de Lourdes. Eu sou irmã do Edinaldo. Deus abençoe.

0: Beleza, tá aí pra vocês, Lauriette, ele vem. Olha, gente, agora já são 6 horas e 42 minutos, 6h42. Olha, também quero aproveitar aqui e parabenizar a minha amiga Jumara, lá do Thiago de Melo 2, ela que completou mais um ano de vida ontem, colhendo mais uma rosa no Jardim da Existência. Aquele abraço, Jumara, que Deus lhe dê muito, muitos anos de vida, saúde, que você continue sendo essa pessoa alegre, esforçosa, guerreira, né? E, acima de tudo, amiga dos amigos. Aproveitando, mandar um abraço, minha amiga aí, Camila, aquele abraço, Duda, tá bom? E todos aí ouvindo a nossa programação, no Afrânio, no Thiago de Melo 2, aquele abraço, Afrânio, pra você também, viu? Eufrânio, é o Afrânio, né? O Eufrânio, ele fala Eufrânio, é Afrânio. Aí, tá certo, então? Opa, fala comigo aí, quero ouvir vocês. Boa noite.
1: Boa noite, Jorge Silva. Aqui é Rosimeiro, do Monzezeis. Quero que você, se puder, passar o hino aí de Daniel e Samuel, viu? Você nada. Ofereço para vocês aí da rádio, pro pessoal do Monza Reis e pro meu esposo Gil.
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Beleza, tá aí, Daniel e Samuel, Viúva Sem Nada. Aproveitar lá também, parabenizar o meu amigo Caladinho. Alô, Calado, rapaz, Teobaldo, gente boa. Completou mais um ano de vida. Foi hoje, né, rapaz? Colhendo mais uma rosa no Jardim da Existência. Um abraço pra você, meu amigo Caladinho. Grande Calado, mais conhecido como Calado, aí na rua Pau Brasil, no Pequi. Alô, Selma, aquele abraço. Alô, Pamela, aquele abraço, Pamela. E também, Luísa, alô, Luísa. Aquele abraço pra vocês aí na rua Pau Brasil, no bairro do Pequi. Falando na rua Pau Brasil, também mandar um abraço, meu amigo aí na rua Pau Brasil. Meu amigo Milton Dentista, minha amiga Andressa, Vanessa. Meu amigo Roberto Rocha, meu amigo Léo. Minha amiga Lavínia, aquele abraço pra vocês. Alô, Meire, aquele abraço. Dona Rosa Costureira, aquele abraço também pra senhora, viu? É na rua Pau Brasil, no bairro do Pequi. Também mandar um abraço, meu amigo Albino, na Bicicletaria Cristal. Aquele abraço para você, Albino. É hora de ouvir, Pastor Wilson Beck. Jesus me salvou.

0: Beleza, daí, pastor Wilson Beck. Jesus me salvou. Olha, mandar um abraço, meu amigo Didias. Didias, minha amiga Dona Noêmia. Meu amigo Roberto, aí na rua Periférica, no bairro Moisés Reis. Aquele abraço pra vocês, tá bom? E olha, alô também para a Dona Sônia, aí na rua Periférica, de número 623, no bairro Moisés Reis. Alô, alô, Dona Cida. Cida também tá ouvindo a gente aí na Travessa Domingos Reis, de número 145, né? Aí no bairro Moisés Reis. Aquele abraço, minha amiga Cida, aí na rua, na segunda Travessa Domingos Reis, de número 145, no bairro Moisés Reis. Muito bom saber que vocês estão todo mundo antenado aqui com a gente, tá bom? Valeu a pena esperar. Quem é que vem cantando pra gente? É ela, que vem cantando, é Eliane Fernandes. Valeu a pena esperar. Agora são 6 horas e 55 minutos.
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0: Beleza, Eliane Fernandes, valeu a pena, esse hino é muito lindo, viu, rapaz? É hora do nosso apoio cultural, daqui a pouquinho estamos de volta.
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Beleza, agora são 7 horas e 3 minutos. 7 horas e 3 minutos. Beleza, então, quero aproveitar e mandar um abração aos nossos ouvintes. Esse aqui eu não posso esquecer de jeito nenhum, viu? Aqui a gente conhece como se fosse família. Olha, boa noite, meu amigo Jorge Silva. Por favor, mande um alô aí para nós aqui no Recanto das Árvores. Meu filho Diogo, Vinícius e Tiago. Tiago, né, meu filho, também. Os filhos dele aqui, ó. É do meu amigo Carlinhos da Império Móveis. É, ó. Tá dizendo aqui, boa noite, meu amigo Jorge Silva, por favor, mande um alô aí para nós aqui no Recanto das Árvores, meu filho Diogo e Vinícius e Tiago, minha esposa, a esposa do nosso amigo Carlos aí, Elaine, minha amiga Elaine, aquele abraço, a neta dele aí, a Sofia, Vitória e Maitei, Maria e Matias, aquele abraço, alô minha amiga Iva, aquele abraço, Iva, mãe do meu amigo Carlinhos, da Império Imóveis, aquele abraço, minha amiga Iva, meu amigo Isaías, aí na Rua Belmonte, no bairro do Pequi, minha amiga Penha, aqui na Rua Nilo Peçanha, alô Penha, alô Renilda, alô Rosa, aquele abraço, alô minha amiga também, aí meu amigo, né, meu amigo Elso, aquele abraço a Elso, meu amigo Edinho, minha amiga Dite, aí na Rua Pedra Azul, no bairro Minas Gerais, um abração pra vocês, muito, mas muito boa noite!

E tem mais gente ouvindo a gente. Olha, mandar um abração aí a meu irmão Lucivaldo Silva e família aí na rua Belmonte, no bairro do Pequi. Alô, alô, meu amigo César, minha amiga Monique da JC Tecidos, aquele abraço. Os nossos amigos aí da JC Tecidos, aquele abraço pra vocês. Meu amigo J. Bernard, na rua Belmonte, no bairro do Pequi. Meu amigo Pastor Antônio, minha amiga aí, a missionária Ana, da Igreja Filadélfia de Deus, na rua Belmonte, 945, no bairro do Pequi. Aquele abraço. Dona Zilda aí no Paquetá, aquele abraço, Dona Zilda. Alô, Joia, aquele abraço pra vocês, alô, Nego, aquele abração pra vocês aí, viu? Cardoso e Daís também, aquele abraço, minha amiga Daís, meu amigo Cardoso aí no Paquetá, também aquele abraço, minha amiga Denise, ouvindo a gente, aquele abraço. Alô, alô, alô, alô, alô, boa noite, boa noite, boa noite. Boa noite a seu Nestor e Dona Vaninha, né? Dona Vaninha, aquele abraço aí na rua Laranjeira, no bairro do Rosa Neto. Alô, Deda, aquele abraço, Deda, meu amigo Deda, aquele abraço, Deda do Guincho, aquele abraço, Deda. Meu amigo Bento, Bento Família aí na rua Cristóvão Colombo, no bairro do Bequim, pra quem não sabe, é o Bentinho do Minas Gerais. Aquele abraço pra vocês. Alô, meu amigo Arilson, minha amiga Vânia e todos aí da Débora Gás, aquele abraço. Alô, Guina, na hora que eu vim aqui pra rádio, eu passei, o Guina tava lá na porta, eu disse, só tô indo pra rádio, ele, vou ficar ouvindo, eu falei, tá bom, aquele abraço, Guina e família, aí na rua Cristóvão Colombo, em frente, meu amigo Noé do Peixe, aquele abraço, Noé e toda a família, Noé do Peixe, mais conhecido em Onápolis, aquele abraço pra vocês, hein? Agora já são 7 horas e 6 minutos, 7 horas e 6 minutos. Daqui a pouquinho tem muitas informações aqui para vocês, mas é hora de ouvir ele, Pensando Bem, só a presença de Jesus. J. Neto, canta pra gente aqui no Som da Mais Ouvida. Pensando Bem.

Beleza, pensando bem, J Neto aqui no Som da Mais Ouvida, Rádio FM Vida 104,9, a Rádio da Família. Tá liberado o nosso zap para você pedir o seu hino e oferecer para quem você quiser, falando seu nome, seu endereço, tudo certinho, da onde você está ouvindo a rádio, da onde você está falando e qual o nome do hino, para quem você vai oferecer. Nosso zap tá liberadíssimo, é o 73981275280, tá bom? Participe comigo aqui no nosso programa Domingão do Povão, do Povo para o Povo, até às 8 da noite. Agora são 7 horas e 14 minutos. Eu quero aqui aproveitar também e mandar um abraço aos nossos ouvintes aí ouvindo a gente. Minha amiga Loura e São Antônio e toda a família na rua Belmonte, no bairro do Pequi, aquele abraço. Também a dona Anísia e minha amiga Ione, aí também na rua Belmonte, no bairro do Pequi. Alô, alô, dona Edith, alô, Luciene, aquele abraço pra vocês. Alô, Bezinha, aquele abraço, minha amiga Bel, aquele abraço pra vocês. Alô, meu amigo Del, aquele abraço também pra vocês, viu? O Del é a filha, o filho aí da dona Edith, moradora da rua Belmonte, no bairro do Pequi. Também mandar um abraço aí ao cantor Érico Luiz e família, aí na rua Cantagalo, no bairro do Pequi. Um abraço pra vocês, viu? Minha amiga Selma e família, aí na rua Belo Horizonte, ouvindo a nossa programação no bairro do Pequi. Meu amigo Marcão também, na rua Belmonte, no bairro do Pequi, aquele abraço. Nelson e família, na rua Bela Vista, no bairro do Pequi. Meu grande amigo Nelson, Nelson mais popular, Nelson do Cavalo, né? O homem das corridas de argolinha e muito mais. Aquele abraço, Nelson, para você. Alô, dona Neuza, costureira, já falei, na rua Belo Horizonte, já, né? Não, né? Então tá, dona Neuza, um abraço pra senhora, viu? Dona Neuza, costureira aí na rua Belo Horizonte, a mãe do meu amigo Gidael, aquele abraço pra senhora, tá bom? Ouvindo a nossa programação. Meu amigo Tom aí na rua Tupiniquins, no bairro do Pequi. Papé e família na rua Antônio Dias, também no bairro do Pequi. E minha amiga Bia do Regional, a mãe do meu amigo Paulinho DJ, das ruas da cidade, Paulinho DJ, aquele abraço. Mandando também um abraço, meu amigo Sionei Dan, minha amiga Eliane Dan e toda a família Dan. Astro Maior, Grupo Louvor Jovem, amanhã.

0: Aí, Astro Maior, Grupo Louvô Jovem, o Amanhã. Bom demais esse hino, viu? Gosto demais esse hino. É da Igreja Adventista do Sétimo Dia. Olha, gente, aproveitar e mandar um abraço aí, meu amigo Gil do Caminhão. Alô, Gil! Mora do lado do bairro Juca Rosa. Gil do Caminhão e família, aquele abraço pra vocês. Tá bom, Gil? Um abração de coração mesmo pra você, viu? Tá certo? Olha, também mandar um abraço pro amigo Lalo. Agora a gente vai, sabe pra onde? Pro Projeto Maravilha. Meu amigo Lalo do Mercadinho e família, aí no Projeto Maravilha. Aquele abraço, Lalo, pra você, pra toda a sua família. Um abração de coração, tá bom? Então... Também quem está ouvindo a gente, meu amigo Serafim do Salão Brasil e todos aí do Salão Brasil, na rua Cristóvão Colombo, no bairro do Pequi. Alô, alô, meu amigo Celino, Celino do Geladão. Olha o Geladão, olha o Geladão. Celino sempre vendendo geladão aí na sua bicicleta cargueira. Aquele abraço, Celino do Geladão, aí em família, né? Celino do Geladão em família, aí no bairro Itapuã. Aquele abraço, meu amigo Celino. Também falando logo no geladão, a gente lembra logo do nosso amigo Antônio vendendo picolé. Olha o picolé, olha o sorvete. Antônio é morador lá do bairro Doutor Guzmão. Aquele abraço, Antônio. Meu amigo Manuel Almeida, já te mandando alô, mas reforçar aqui, viu? Meu amigo Manuel Almeida, aí na rua Marechal Rondon, no centro de Onápolis. Pacheco e família, na rua Lomando Júnior, no bairro do Piqui. Antônio do Picolé, já mandei alô, aquele abraço, Antônio. Leléo do Minitrio, no bairro do Doutor Guzmão, aquele abraço, Leléo. O Gazo da banda Fifó Aceso, aquele abraço, Gazo, aí no Guzmão. Selene e meu amigo Dai, aí próximo à torre, no bairro Moisés Reis. Denise também no Arnaldão, aquele abraço, Denise.
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0: Já voltei para mandar um abraço para Roberta e família lá na cidade de Itamaraju, ouvindo a programação pelo Radiosnet. Siga a gente no Instagram. No Instagram estamos lá, arroba FM Vida, underline Eunápolis. E o nosso site, www.radiofmvida.com.br. O nosso zap é o 73981275280. Alô, alô, meu amigo Naldo Vieira. Aquele abraço, grande DJ Naldo Vieira, nosso sonoplasta aqui da rádio FM Vida 104,9, a rádio da família. Manda um abraço, meu amigo Naldo. Também Dona Tereza, sua mãe. Seu pai Giru, aquele abraço. Alô, Ney. Ney, meu amigo Dia, aquele abraço aí. Também são os irmãos do meu amigo Naldo Vieira. Falar nisso, mandar um abraço pro meu amigo João Pestana, do Calouros do Pestana de Auditório, todo domingo, aqui na 104,9 FM Vida, das 9 até o meio-dia. Meu amigo Marcelo Silva, nada pra fazer, vem comigo, bebê. Marcelo Silva, tem um programa aqui todo sábado, de 9 da manhã até o meio-dia, sempre com pessoas sendo entrevistadas, trazendo sempre um quadro diferente. Um abraço, Marcelo, pra você, viu? E também mandar um abraço pro meu amigo Sena Santos, Carlinhos Mototáxi, é o programa Vida Comunitária, de segunda a sexta-feira, aqui na 104 FM pela manhã e também ao meio-dia. É hora de ouvir, quem vem cantando pra gente agora é ela, Zane Santos, Explosão de Poder. Alô, pastor Gilson, aquele abraço, pastor Gilson. Alô, cantora e também pastora Zane Santos e compositora, aquele abraço pra vocês. Zane Santos, Explosão de Poder.

0: Beleza, beleza, beleza. Explosão de poder, cantora Zane Santos. Alô, alô, professor Raimundo. E um salário, ó. Professor Raimundo, para quem não sabe, gente, é o criador e incentivador do programa Domingão do Estudante na cidade de Eunápolis. Quem é que não lembra desse evento, dessa marca, que até hoje o pessoal sente falta do Domingão do Estudante nos bairros de Eunápolis aos domingos, hein? É o Domingão do Estudante, tinha baleado, tinha um esporte muito bom, tinha cantores, né? E o pessoal gostava demais, hein? A patinha de cana, Domingão do Estudante com o professor Raimundo. Aqui eu mando um abraço e também a minha amiga Vanusa. Aquele abraço, Vanusa. Vanusa, para quem não sabe, é a esposa do professor Raimundo. Também Dona Maria e a sogra do professor Raimundo. Um abração para vocês, viu? Professor Raimundo, quem sabe um dia essa marca aí, né? Esse evento não retorna nas ruas de Eunápolis, nos bairros, Domingão do Estudante. Tá faltando aí só, né, o povo da cultura juntar aí com o professor Raimundo e realizar o evento de volta. Tanto que eu gosto do programa Domingão do Estudante, Calouro do Pestana. São os programas que incentivam a cultura de Eunápolis e tira muitos jovens, né, que tá pensando maldade aí, tira muitos jovens do mundo aí, do crime, e retorna para o mundo da sociedade, tá bom? Então, olha, agora são 7 horas e 29 minutos. Manda um abraço, meu amigo Doro Edson e família, aí no Sítio Paraíso, na estrada do Arnaldão. Pra quem não sabe, Doro Edson aí é meu primo, né? Porque é casado com minha prima, então é meu primo, tá certo? Então, aquele abraço, Doro Edson, pra você e minha prima Branca, aquele abraço pra vocês aí, tá certo? Tá todo mundo aí ouvindo aí no Sítio Paraíso, na estrada aí do Arnaldão. É hora do nosso apoio cultural e eu retorno já, já!
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Beleza, beleza, já estou de volta. Agora são 7h32. Manda um abraço à minha vereadora Arilma Rodrigues. Ei, toda a família, né? Aquele abraço pra vocês. Alô, alô, alô, meu amigo Elias Rufino, gente boa, aquele abraço, Elias. Aí na Ubizum, aquele abraço, hein? Meu amigo Ney Campos, na Rua da Consolação, no bairro do Pequi, aquele abraço, Ney. Alô, alô, Figueiro e família, na Rua Belmonte, no bairro do Pequi. Alô, Zélia, mais conhecida como Zélia de Figueroa. Minha amiga Nice, lá em Monte Pascoal, aquele abraço, Nice, de família. Aí em Monte Pascoal, também ouvindo a nossa rádio, aí através do Rádios Net. Hélio e família na Bicicletaria Barra Forte, da Rua Cristóvão Colombo, também no bairro do Pequi. E tá liberado, dá tempo ainda você pedir aqui seu hino, hein? Que vamos estar tocando aqui pra vocês, beleza? Agora são 7h34. O nosso zap 73981275280. Tá liberado pra você pedir aqui o seu hino. E hora de ouvir mais um prata da casa, um grande cantor aqui de Onápolis, Danilo Silva, Não Chore Mais. Lançamento aí 2026. Canta pra gente aí, Danilo.

Opa, agora são 19 horas e 38 minutos, ou seja, 7 horas e 32 minutos. Rapaz, estava passando aqui, rapidinho deu um pano, né? Mas a gente retorna aqui, tudo certinho. Bora ouvir sim, vamos ouvir a pedido aí o Danilo, né? O Danilo Silva canta muito e é daqui de Onápolis. O Danilo Silva, esse é o lançamento novo dele e a gente... faz o melhor aqui pra vocês na 104,9 FM Vida, a rádio da família. Agora são 7 horas e 38 minutos. Danilo Silva vem cantando aqui pra vocês, Não Chore Mais.

Beleza, tá legal, tá legal, tá legal. Agora são 7 horas e 43 minutos. Ouvimos aí o nosso amigo Danilo Silva, rapaz. Gente boa demais, viu? E canta muito. Danilo Silva cantou aí Não Chore Mais. Lançamento aí do Danilo, né? 2026. E hora de ouvir mais um Prata da Casa, o nosso amigo professor Valdenir Vieira Andrade. A fé de Abraão é provada e como é que é? É provada e aprovada. Professor, canta pra nós aí, vai. Solta essa voz bonita que o senhor tem aí. Cadê ele? Ah, tá chegando já, né? Agora são 7 horas e 43 minutos. Professor Valdenir Vieira Andrade, o nosso amigo Valdenir, a fé de Abraão é provada e aprovada.

0: Beleza, tá aí, professor Valdonir Vieira Andrade. A fé de Abraão é provada e aprovada. Tem ouvinte para falar com a gente? Oi, fala comigo aí.
1: Boa noite, Jorge Silva. Aqui é Léo, sua irmã. Peço que passe o louvor, me ajuda a Deus, com Silva Santos, e ofereço para todos os ouvintes da 104 FM e os ouvintes, né, do seu programa. Também ofereço para todos os pais, não só de Eunápolis, como do mundo todo, né, que hoje é Dia dos Pais. Ofereço também especialmente para o nosso pai Dilson, os nossos irmãos Carlos, Jean, Lucivaldo, Luiz, Gildo. Ofereço também para você, que é pai, né, Jorge? E ofereço também para toda a nossa família.
0: Beleza, então, tá aí, né? Ela mandou um áudio errado, mas tá bom, tá valendo, viu, Léo? Tá aí, sua música, seu hino que você pediu.

Beleza, então, me ajuda Deus. Silvan, me ajuda Deus, né? Me ajuda Deus. Deus me ajuda também, viu? Silvan Santos cantou aqui quando são 7 horas e 55 minutos. Olha, gente, minha irmã falou, você colocou o áudio errado. Não, ela tinha apagado outro áudio, aí fazer o quê, né? Aí eu vi aquele áudio ali e coloquei. Já tinha ido, já foi. Mas pelo menos ela ouviu o hino que ela gosta. Graças a Deus por mais um programa aqui. Muito bom estar com vocês. Domingo que vem, se Deus permitir e a direção da casa quiser, estaremos aqui de volta com mais um programa Domingão do Povão, do Povo para o Povo, das 5 da tarde até as 8 da noite, na comunicação desse amigo de vocês, Jorge Silva, tá bom? Um abraço, meu amigo Genilson, aqui da direção, da parte financeira, tá? E toda a equipe, minha amiga Sheila também, na parte da direção, aqui na recepção, né? Na recepção, Sheila também que faz o cafezinho aqui para nós, limpa também aqui a rádio. Minha amiga Sheila, aquele abraço para você, viu? E meu amigo Genilson, um abraço para vocês. Lucas, aquele abraço também para você, Lucas. Enfim, um abração a todos vocês e que Deus derrame bênçãos, mais bênçãos para vocês, na vida de vocês e traga tudo de bom para vocês, tá? Tudo de bom mesmo, porque vocês merecem, tá bom, gente? Um abração para vocês e eu deixo aqui a minha última com ele, que eu gosto muito desse hino, viu? O Miro Veloso, sem Jesus não dá. Com certeza não dá. Tudo que você for fazer, entrega na mão de Deus primeiro, conversa com Deus, para ver se tudo dá certo, né? Isso, porque você conversando com Deus, tudo vai dar certo. Se você não conversar com Deus, fazer a sua vontade, talvez não dá certo. Talvez não, tenho certeza que não vai dar certo, porque a sua vontade não é, talvez, a vontade de Deus. Tá bom? Então, sem Jesus não dá. Miro Veloso, e até domingo, se Deus permitir. Tá bom, gente? Um abraço a cada um de vocês. Fica todos com Deus.

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3: Essa semana vai ser uma verdadeira maratona de saúde aqui no teu programa, né? 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A partir de hoje, nós vamos falar de uma enfermidade por dia, né? Então vamos estar participando junto com você, falando dessas enfermidades, falando sobre enfermidades que causam dor, como artrite, artrose, bucite, bico de papagaio. As pessoas precisam entender o que são essas enfermidades. E eu, Ronaldo Santos, terapeuta, fisioterapeuta, né? 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
1: 20 horas e 7 minutos.
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1: 21 horas e 2 minutos.
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